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1: 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Hora certa. 9:03.
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0: 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Hora certa. 9:25.
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2: 9:52.

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1: 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Hora certa. 10:04.
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0: 1,3.
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9: 10:25.
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9: 10:25.

0: 10:36.
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1: 10:39.

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6: 10h44. 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

10:55.

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5: 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Hora certa. 11:02.
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13: 11:04.

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1: 11 e 7.

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3: 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Hora certa. 11:21.
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vírgula 3. 11:24.

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5: 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Hora certa. 11:43.
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1: 11:58.

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2: 1:24.

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0: 1:56.
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1: 2:31.

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3: 3 horas e 30 minutos.

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1: 3:51.

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1: 4 e 5.

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2: 4:41.

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3: 5 e 1.
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5:26. 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

0: 5:57. 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
11: Muito bem, pessoal. Bom dia, bom dia, bom dia. Bom dia nessa manhã maravilhosa de quinta-feira. Bom dia, papai. Bom dia, mamãe, titio, titia, vovó, vovô. Bom dia, família. Bom dia, criançada. Vamos chegando com muita alegria nessa manhã maravilhosa aí de quinta-feira. Quero mandar um grande abraço a todo o pessoal das escolas, pessoal do agro, pessoal do comércio local. Aquele bom dia, né? Gostoso aí pra vocês. Começando essa manhã maravilhosa, vamos começando com eles, Bruno e Marrom. Amor de Balada. Milionários é Rico, 60 dias apaixonado. Essa é pra você que tá do outro lado curtindo a nossa programação. Grande abraço a todo o pessoal aí tirando leite da manhã, né? Grande abraço aí a vocês, tá bom? Vamos lá então, Bruno e Marrone, Amor de Balada.

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1: Ita News FM, 6 horas e 14 minutos.
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0: Muito bem, vamos aí para um rápido intervalo. Já já a gente volta trazendo mais sucesso para vocês. Quero mandar um grande abraço a todo o pessoal aí na fazenda, né? Lá na região do Córrego da Égua, Dona Maria da Mata. Alô, Gessner, aquele abraço aí pra vocês, sempre ligadinho, né? Um grande abraço também a Dona Silvana, só ao seu Domingos, a Dona Orlinda, pessoal aí tá sempre ligado conosco aí, tá bem? Deixa eu ver aqui, alô, Joãozinho, meu amigo Joãozinho tá lá ligadinho, né, Joãozinho? Um grande abraço ao Dr. Martona, Dona Leti, o Edson, o Jacozinho, toda a galera aí, um grande abraço pra vocês. Vamos aí para um rápido intervalo. Já já a gente volta.
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0: Programa Pedra 90, 6:20.
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0: Muito bem, vamos chegando com mais um bloco nessa manhã maravilhosa de quinta-feira, chegando com mais sucesso. Aquele abração para você do outro lado, curtindo a nossa programação. Um grande abraço ao pessoal das oficinas que estão ligadinho conosco. Alô, meu amigo Gustavo, tá lá ligadinho, né? Um grande abraço aí para vocês, tá bom? Nayara Azevedo e Marília Mendonça, 50%. Zezé de Camargo e Luciano, 200 anos. Leonardo, 120, 150, 200 quilômetros por hora. É sucesso? É pra você. Segura daí que eu vou tocando daqui.

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1: 6 horas e 26 minutos.

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0: Olha o intervalo, aquele intervalo maroto, é rapidinho, a gente vai e volta num pé só. Quero mandar um grande abraço ao meu amigo Barrilinho, ô Barrilinho Adriano, lá na 3J Agropecuária e 3J Celagem de Abacaxi e também de milho. Um grande abraço aí pra vocês, um grande abraço aos nossos amigos pedreiros, grande abraço também ao pessoal lá no Aras Laço de Ouro, do nosso amigo Danilo Queiroz, alô Fredinho, alô Garrafa, o pessoal aí sempre ligadinho conosco.
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0: Muito bem, já vamos chegando com mais um bloco nessa manhã maravilhosa. Olha só o que vem aí pra vocês. A Fila Anda com Leonardo, Zezé de Camargo e Luciano, A Estrela Só. É pra você, do outro lado curtindo, aí a nossa programação. Um grande abraço, quero mandar um grande abraço a todo o pessoal do Abrigo Gerônimo de Paula Assunção, sempre ligadinho à luz. Gisele Beletato tá ligada conosco, meu amigo Cotete, sou José Cidino, a Lília Rodão, Miguelzinho Preto, todo o pessoal aí, um grande abraço pra vocês. Quero mandar um grande abraço também a Samanta, dona Luciana, tá sempre ligado também, né? Um grande abraço aí pra vocês. Leonardo, A Fila Anda.

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1: Ita News 6:44.

0: Olha o intervalo, a gente vai para um rápido intervalo, já já a gente volta trazendo mais sucesso para vocês. Alô, Vimael do Empório Leonel aí, um grande abraço para vocês. Grande abraço também ao meu amigo Hélio. Ô, Hélio, aquele abraço para você. Alô, Sol Cídias, lá na Macaúba, tá ligadinho o Vicente da Ambulância, também tá ligadinho conosco. Grande abraço, dona Vilma Oliveira. Alô, Sofia, alô, Merciele, pessoal lá no Mercadinho Popular também tá ligadinho conosco. Minha amiga Carmen e a Bárbara e o seu Clodoaldo, lá em São Miguel dos Campos, ligadinho na nossa programação, né? Um grande abraço aí pra vocês.
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2: Pedra 90, 4 para 7. Mais um bloco recheado para vocês. Sucesso de Fernando e Sorocaba, Casa Branca. Temos também Leonardo, Catedral. Essa é para você que está do outro lado curtindo a nossa programação. Um grande abraço a todo o pessoal lá na Escola Gil Brasileiro, né? O pessoal da Escola Gil Brasileiro tá ligadinho conosco. Grande abraço também a todo o pessoal lá nas creches, né? O pessoal das creches aí também sempre ligado conosco aí. Um grande abraço aí a todos vocês, né? Dona Cátia tá por lá, um grande abraço. Pessoal lá na Escola Santo Antônio, Alonso, Pedro Gonçalves também tá sempre ligado aí na nossa programação, né? Então vamos lá então, Fernando e Sorocaba.

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2: Na BR-040, motorista enfrenta fila agora no caminho rumo a Belo Horizonte. Motivo, uma ocorrência após a passagem pelo viaduto da Mutuca. Ocorrência envolvendo três carros e que bloqueia a faixa da esquerda. Motorista que sai do Jardim Canadá já vai encontrando lentidão no decorrer do caminho. E a dica é insistir com paciência, já que rotas alternativas não compensam. Motorista deve se insistir. 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Eliseu Júnior para a rádio.
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0: Muito bem, chegando com o Chidãozinho Chororó, Chua Chua, Hugo Pena e Gabriel Cigana, Christian Ralph, cheiro de shampoo. Quero mandar para todo o pessoal que tá ligadinho, pessoal nas escolas, pessoal também nas oficinas ligados aí conosco aí, um grande abraço. Chidãozinho Chororó, canta para nós.

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1: Pedra 90, 7:35.

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1: Itapajipe, 7:39.

0: Olha o intervalo, a gente vai para um rápido intervalo, já já a gente volta trazendo mais sucesso para vocês aí, um grande abraço ao Solvando Wildes, lá no Bar Azul, a dona Isadora, pessoal aí, um grande abraço, alô Miguelinho, meu amigo Miguelinho tá sempre ligadinho, a Nilvânia também tá sempre ligado, a Divani, né, também a Divani também tá sempre ligadinha conosco aí, grande abraço aí para vocês, tá bom? Quero mandar um grande abraço aí também a Cida Ferreira, o Marcos Rafael, a Samanta, o Divino, pessoal aí tá sempre ligadinho conosco aí, um grande abraço aí pra vocês, tá bom? Vamos lá então, é rapidinho, eu volto.
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0: Muito bem, muito bem. Chegando no nosso último bloco dessa manhã maravilhosa de quinta-feira, né? Quinto, né? E já tá quase chegando o final de semana, formigão. Já tá quase. É isso aí, vamos chegando com Mato Grosso e Matias de igual para igual. Juliano César, cowboy vagabundo Bruno e Marrone, coração de pedra. Vou deixando aqui meu abraço. Se Deus nos permitir, voltaremos aí a partir das 16h, programa Pedra 90, segunda edição, com seu amigo Formigão. É, aquele abração aí a todos vocês. Tchau, fui, vazei. Daqui a pouquinho chega ela, Cláudia Rezende. Logo após tem aí o Jornal da Itanews FM. Logo depois tem o Pastor Daniel, né? Pastor Daniel trazendo a palavra. Tem também Humberto Filho, com seus flashbacks, relembrando os velhos tempos, né, Humbertão? Um grande abraço aí, meu amigo Humberto, tá sempre ligadinho também conosco aí. Um grande abraço a todos vocês aí no CRAS, tá bom? Grande abraço também, e logo depois, né, tem aí Formigão, né? Se Deus nos permitir, estaremos juntinho a partir das 16h. Tchau, fui, vazei!

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1: Faltando 6 minutos para as 8 da manhã.

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1: 8:02, aqui na Ita News.

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daquele jeito, com muita energia, informação e a melhor companhia. Já agradeceu pelo dia de hoje? Chega mais, aumenta o som do rádio, porque o show da manhã já tá no ar e a nossa manhã vai ser incrível. 8h11 aqui na Ita News, som e imagem Guilherme Santiago.

8h15 aqui na Ita News. Você ouviu som e imagem de Guilherme Santiago. Ó, gente, eu quero fazer uma utilidade pública aqui. O Zezito, José Mariano da Costa, conhecido como Zezito Mariano, que mora ali na Rua 8, em frente à Ótica, perdeu a carteira com todos os seus documentos de banco e tinha também R$70 na carteira. Qual que era a cor da carteira, Zezito? Carteira preta. Então, se alguém encontrou, por favor, pode estar entrando em contato aqui na Ita News. Eu passo o número do Zezito também. É, então, vocês encontrando aí, vocês já dá notícia aqui pra gente, porque ele tá procurando os documentos dele, é muita coisa, gente. Pra tirar depois é uma complicação danada. Então, vou repetir aqui. Zezito Mariano perdeu todos os documentos de banco na carteira, tá? José Mariano da Costa, conhecido como Zezito. Ele mora ali na Rua 8, em frente à Ótica Santa Luzia. Então, se alguém encontrou e quiser entregar também pra ele pessoalmente, não tem problema. Pode ir lá. Ou se quiser me deixar aqui na Ita News, eu estarei aqui até o meio-dia. Ela é top, top, Bruni Barreto.

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1: Admire a pessoa que você se tornou ao longo dos últimos meses. Nos dias em que o peso parecia insuportável, você se manteve firme, mesmo que a única força que sentisse fosse a de não desistir. As batalhas internas, as escolhas difíceis e os momentos de dúvida não definiram sua jornada. Foi a sua coragem em continuar, mesmo quando parecia não haver mais forças. Cada desafio enfrentado te fez mais forte. Cada lágrima derramada foi um passo em direção ao seu crescimento. Não subestime o poder da sua resiliência. Saiba que o que você conquistou até agora é apenas o começo. O caminho não foi em vão, pois a cada passo você se construiu, se reinventou e se aproximou da melhor versão de si mesmo. O futuro te espera com mais leveza e a promessa de dias melhores. Respire fundo e siga em frente, pois você merece tudo o que está por vir. Apaziguar Bruno e Marrone.

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11: É isso aí, tô de volta, 8h29 aqui na Ita News. Como que tá a sua manhã aí? Quero mandar um abraço pro pessoal da zona rural, das comunidades, das Duas Pontes, Fazenda Serra da Moeda, Cachoeirão, Ribeirão do Boi, todo mundo aí que me escuta, Douradinho também, um grande abraço. Quero mandar um abraço também pro senhor Evanto Will, que tá lá me escutando todo dia, Isadora. Um grande abraço pra vocês, meus vizinhos queridos aí. E vamos de signos, né? Áries, Touro e Gêmeos.
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0: você de Áries, a quinta exige energia, coragem e capacidade de liderança. No trabalho, decisões firmes aceleram o cumprimento das metas profissionais. E no amor, demonstre paixão, mas saiba ouvir o que seu par tem a dizer. Dica do dia, mantenha a calma diante de imprevistos do cotidiano. O astral para quinta-feira, propícia para agir com determinação e clareza nos objetivos. Números da sorte 4, 23, cor da sorte vermelho.
1: Touro.
0: Você de Touro, a perseverança garante um dia produtivo e sem atropelos. No trabalho, o trabalho traz retornos e garante o controle das contas. No amor, acolhimento e estabilidade deixam um namoro muito protegido. Dica do dia, cultive a gratidão pelas coisas consolidadas. Números da sorte 6, 21, cor da sorte verde.
1: Gêmeos.
0: Você de Gêmeos, ao longo do dia irá surgir uma grande capacidade de adaptação e facilidade de expressão. No trabalho, reuniões e trocas de e-mails trazem excelentes soluções. E no amor, os diálogos descontraídos aproximam o casal com leveza. Dica do dia, foque em concluir o que já foi iniciado. Números da sorte 15, 31 e cor da sorte amarelo. E agora vamos falar com os nossos ouvintes que já estão aqui ligadinhos. Quero mandar um abraço pra Jaqueline lá na creche. Na creche não, né? Na Escola de Brasileiro. Um grande abraço pra você aí, Jaqueline, todo mundo, toda a equipe. Vamos falar com a Lu? Bom dia, Lu!
2: Bom dia, minha querida, tudo bem? Gostaria de ouvir uma música, Bruno e Marrone, Facas. É a Lu, que você tenha um excelente dia abençoado por Deus.
0: Obrigada, Lu, um excelente dia abençoado por Deus, pra você também. E vamos falar com mais um ouvinte. Bom dia, Cláudia Rezende, aqui é o Anderson Oliveira. Manda a música do Gustavo Lima, Desejo Imortal. Oferecer pro Crei, Wellington, Maurílio, Sinomar e pra vocês da rádio. Obrigada pela participação. E lembrando todos os ouvintes que estão participando aí, hoje eu vou sortear, lá por volta das 10h30, uma linda girassol lá do Viveiro Hortiflores, que toda semana recebe muita coisa. Muita planta, muita flor, vasos. Lá na Rua 10, ali ao lado do Beach Bar e da Casa do Construtor. Pode falar com o Douglas, que é a mãe dele. Pensa num lugar bonito, todo colorido, tudo cheio de rosas, plantas. Gente, eu vou lá, eu fico encantada. E o sorteio dessa semana é um lindo vaso de girassol. Temos também o sorteio de um vale-almoço, aí, especial lá do Salão dos Vicentinos. E para você que quer saber sobre a programação dos Vicentinos, eu vou passar para você aqui. Já começou, né, o Tríduo de São Vicente de Paula. Quarta-feira foi a missa, às 19. Hoje, na quinta-feira, tem a missa também, às 19. Tudo na Igreja Matriz, tá? E no dia 25, amanhã, sexta-feira, a missa será com procissão para o Salão dos Vicentinos, certo? Então, anota aí, hein? E também vai ter no dia 26 a quermesse com forrozão com a banda Evolução. Então, aí tudo que é arrecadado em prol ao Salão dos Vicentinos é para ajudar a comunidade carente, as pessoas que precisam das coisas, né? Então, todo mundo que for participar vai estar ajudando de alguma forma. Quermesse e o forrozão na sexta. Não, perdão, no sábado. Pera lá, deixa eu ver. Eu tô perdidinha aqui com data, gente. Nunca vi passar tão rápido o ano. No sábado, dia 26, é o forró, certo? Então amanhã vai ser a procissão e a missa. No domingo, depois vai ter a Santa Missa, 10 horas da manhã, lá no Salão dos Vicentinos, viu? Não é na Igreja Matriz, não. Depois vai ter o almoço com música ao vivo. Olha que delícia. Aquele delicioso almoço a partir das 11h30 da manhã. E vai ter o leilão de prendas. Então é a oportunidade aí de você ajudar, ir lá, arrematar muitas prendas. E é isso aí, eu te espero lá. Espero te encontrar lá, eu vou estar lá também. Vamos de moda. Quando Ela Quer, Ginigeno, Facas, Diego e Vitor Hugo, Desejo Imortal, Gustavo Lima.

0: Diego Vitor Hugo.
1: Obrigado, Bruno Marrone, por aceitar o convite e cantar essa moda linda com a gente.
2: Alô, menino, sucesso pra vocês.
1: Ô, moçada.
3: Obrigado a vocês, viu?
0: Muito obrigado.

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12: É isso aí, faltando 10 minutinhos para as 9 horas da manhã. E vamos de horóscopo, Câncer, Leão e Virgem.
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15: Câncer.
12: A intuição servirá de escudo e guia nas escolhas de hoje. No trabalho, administre seu dinheiro com prudência e proteja os seus ganhos. No amor, demonstrações sutis de afeto garantem um dia carinhoso. Dica do dia, preserve a sua tranquilidade emocional. Números da sorte 2, 17. Cor da sorte, prata.
15: Leão.
12: Entusiasmo e autoconfiança abrem caminho para grandes feitos, Leão. No trabalho, sua liderança será decisiva para solucionar problemas no trabalho. E no amor, o romantismo e o charme aquecem a convivência amorosa. Dica do dia, inspire os outros com a luz natural. Números da sorte 1, 28. Cor da sorte, dourado.
15: Virgem.
12: Você de Virgem, atenção aos detalhes garante eficiência total nas suas obrigações. No trabalho, métodos organizados ajudam a economizar o tempo e recursos. No amor, o respeito e o apoio mútuo fortalecem os laços de afeto. Dica do dia, evite o excesso de autocrítica e relaxe. Números da sorte 519, cor da sorte azul royal. 8h52, vamos de participação aqui com a gente. Vamos ver. Dinomar, bom dia!
16: Bom dia, Claudio. Fala, Eduardo Borges, vou conversar. Feliz pra você, Vissabiá. Tchau, obrigado.
12: Eu não entendi muito o nome, mas eu coloquei que eu acho que é essa. E vamos de participação, Jaqueline, bom dia!
17: Bom dia, Claudinha. Manda uma música aí de Bruno Marrone, Dormi na Praça, Três Corpos. Tamir, Paulo Henrique, Tainá, minha irmã Cláudia, meu cunhado Ibrahim, pra todos aqui na Escola Gil Brasileiro, pra você e pra quem gostar da música, e lá pra Constru Serve.
12: Pode deixar, obrigado pela participação, um abraço pro pessoal também da Constru Serve, que tá sempre me acompanhando. Dormi na Praça, Bruno Marrone, pele, alma e coração, Eduardo Costa.

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0: Legião.
1: Você de escorpião, determinação profunda para superar antigos obstáculos da rotina. No trabalho, planejamento financeiro seguro traz tranquilidade e clareza. No amor, relação profunda e sincera renova a paixão a dois. Dica do dia, confie na sua intuição transformadora. Números da sorte 8, 24, cor da sorte preto.
0: Sagitário.
1: Você de Sagitário, otimismo elevado estimula novas buscas e aprendizados hoje. No trabalho, mente aberta para absorver conhecimentos valiosos para o seu trabalho. No amor, alegria e descontração marcam os encontros amorosos. Dica do dia, mantenha a leveza diante dos compromissos. Número da sorte 10, 45, cor da sorte laranja. É isso aí, vamos de participação aqui com os nossos ouvintes. E agora eu quero saber como o Cubanga Show tá hoje. Vamos ver a animação dele hoje, porque amanhã tem Zezé de Camargo e Luciano em Frutal e o Banga Show vai estar lá a todo vapor, ligado no 320. Bom dia, Banga Show!
2: Eita, nós! Bom dia, minha apresentadora número um. Sorta o modão aí, busca lá do futebol e joga aquela pancada no peito do Banga Show, que amanhã é sexto, né? Amanhã é o dia de sair fora do corpo lá naquele frutal, meu Deus do céu. Oferecer especialmente pra você, pra Lu lá do leilão, Maria Cleilma, pra equipe Roseta lá no CMI lá, os competidores que já tá lá na ativa, beleza? Pra todo mundo lá da reciclagem, vai sortando aí pros pedreiros, serventes, e pra todo mundo, que amanhã é dia de moer naquele frutal. Amanhã não é nem no 320, amanhã é no 420.
1: Eita, aumentou a frequência. Ê, Bagachão, já aumentou a frequência, agora tem até 420. Eita, nós, mas nós vamos estar lá curtindo o Zezézão. Ô, Zezé, judia. Vamos pôr uma moda bem boa aqui. Vamos de mais participação aqui. O João Flávio, bom dia, Cláudia. Gostaria de pedir a música do Jean e Giovanni. Meu coração só quer você. Música linda, né? E vamos de mais uma participação. Vamos falar com a Kátia.
3: Bom dia.
1: Bom dia. Claudinha,
3: eu quero que você toque a música do Leandro e Leonardo. Parabéns para você, para o aniversariante de hoje, a Sinara, minha sobrinha, que está fazendo aniversário hoje. Estou dedicando toda a sua programação de hoje para ela, desejando tudo de melhor para ela, tá bom? Um bom dia, muito obrigada.
1: Eu que agradeço, obrigado pela participação. Parabéns, Sinara!
4: Parabéns, parabéns, parabéns.
1: É isso aí, que Deus te abençoe muito, com muita paz, muita saúde, muita alegria. E vamos começar com ele, Mirosmar, Zezé de Camargo e Luciano, dois corações e uma história. Canta, Mirosmar, canta!

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7: 9h28, tô de volta aqui na Ita News. E vamos de mais previsões, sendo as últimas de hoje. Volto amanhã com mais signos aqui na sexta-feira. Todo mundo esperando aí a sexta-feira, principalmente eu, Banca Show, e todo mundo que vai curtir um Zezé lá no Frutal. Capricórnio, Aquário e Peixes.
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26: Capricórnio.
7: Você de Capricórnio, foco nas metas materiais com seriedade e dedicação. No trabalho, seu esforço continuado garante vitórias no orçamento. No amor, sentimentos, a lealdade constrói uma base afetiva sólida e feliz. Dicas do dia, valorize a firmeza dos seus passos. Números da sorte 3, 16, cor da sorte cinza.
26: Aquário.
7: De Aquário, ideias modernas e desejo de renovação impulsionam o seu dia. No trabalho e dinheiro, a inovação será a chave para se destacar profissionalmente. E no amor, os sentimentos, companheirismo e respeito à liberdade fortalecem o laço. Dica do dia, siga o seu caminho sem medo de inovar. Números da sorte 14 e 40, cor da sorte turquesa.
26: Peixes.
7: Você de peixe, intuição afiada e profunda sensibilidade para lidar com todos. No trabalho, a empatia abre portas em negociações e parcerias profissionais. No amor, momentos de carinho e profunda sintonia marcam o dia. Dica do dia, reserve um tempo para nutrir sua paz interna. Números da sorte 7, 25. Cor da sorte, roxo.
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7: É isso aí, amanhã tem mais dicas aqui pra vocês e vamos de participação com os nossos ouvintes aqui que estão sempre ligadinhos aqui comigo. Quero agradecer a cada um. Bom dia, Claudinha, gostaria de ouvir a música do Bruno e Marrone na Conta da Loucura para o meu pai Dinho, Bolão, Tigrinho, Luquinha, Chuchu, Dino e para todos que gostar da música e para você, Claudinha. Obrigado, Kemily. Um abraço aí para você. Uma excelente quinta-feira abençoada por Deus. E vamos de mais uma participação também. Odete, bom dia.
1: Bom dia. Tinha que passar a música com o Ginigeno, menina de 14 anos. Os meus filhos, netos e netas, bisnetas, gêmeos, irmãos, minhas irmãs, todas minhas amigas, e todos que estiveram ouvindo a música, Marlene, Brigadinha, Dom Tomás, Mira, todos, Sandradinho, e pra você também.
7: Certinho, obrigado pela participação. Essa música chama Morena de 14 anos, tá, Dona Odete? Morena de 14 anos. E vamos de mais uma participação aqui. Rosana, bom dia.
2: Bom dia, claro. Passar a música do José de Camargo e Luciano, É o Amor. Eu ofereço a minha neta Maria Juliana, meu filhado Adriel, a Rosângela, a Tuquilá no Mato Grosso, a Beto, a Lucimara, a Adriana, o Arlan, o Antônio, o Léo Amorim, a Emne, Carlinha Margarida, pra você também. O Daire Melinda e todo mundo da Casa Amorim.
7: Certinho, obrigado pela participação, minha querida. E ó, utilidade pública, eu avisei agora mesmo pra vocês. O Zezito Mariano perdeu toda a carteira com todos os documentos, tinha um valor em dinheiro. Mas se alguém encontrou, por favor, devolva aqui na Itanews, né? Porque todos os cartões já foram cancelados. Porém, é muito documento pra tirar, né, gente? Sei lá e tirar, ter que ir atrás, é muito complicado. Carteira preta, José, deixa eu ver o nome aqui, vamos passar pra vocês. José Mariano da Costa, conhecido como Zezito Mariano. O endereço dele é ali na Rua 8. Se alguém encontrou ele em frente à Ótica Santa Luzia, por favor, pode entrar em contato aqui que a gente providencia de entregar ou de buscar. É o Amor na Conta da Loucura, Morena de 14 anos.
3: É o Amor!
7: Canta, Mirosmar!

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3: 9:48 aqui na Ita News.
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3: É isso aí, vamos para mais uma participação. Carmen, bom dia!
12: Claudinha, bom dia. Aqui é a Carmen da Fez, Claudinha. Eu queria pedir uma música. Queria pedir uma música do Milionário Zé Rico, Mesa do Bar. Queria oferecer para Nilda, da Escoab, para Mônica, para da Janeiro e para Rosa. Para a Lúcia, minha vizinha aqui, pro meu enteado Grossimar. E para vocês aí, né, da rádio. Aí vocês ficam com Deus, Deus abençoe vocês, tá? É uma boa quinta abençoada pra vocês aí, uma boa sexta. Beijo.
3: Beijo, obrigada pela participação, Carmen. Mesa de bar Milionário José Rico. E vamos falar, ó, com o Eduardo lá da Zema, ver o que ele tem de novidade pra gente nesta manhã. Bom dia, Eduardo.
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3: Certinho, Eduardo. 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Dá um pulinho lá na Zema, fala com o Eduardo, fala com as meninas, a Delma, a Juscelene, com todo mundo, com toda a equipe. 9h51, mesa de bar, um lugarzinho na sua cama. João Bosco e Vinícius.

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0: 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Um abraço, equipe, uma excelente quinta-feira.
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0: É isso aí, 10 e 11 aqui na Ita News. E vamos de moda, ferro e fogo, Zezé de Camargo e Luciano. O que combina comigo é você, Zé Henrique e Gabriel. Triste e alegre, Guilherme Santiago.

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7: 10h28.
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7: É isso aí, vamos realizar o sorteio. Quem gosta de sorteio aí, levanta a mão. Não tem como, né? Eu não tô vendo vocês, mas fica feliz que você pode ser o ganhador ou a ganhadora aí do vaso de girassol e também do Vale Almoço lá da Festa dos Vicentinos, que acontecerá neste final de semana. Sabadão, aquele forró que é pra animar o povo, com banda Evolução. E no domingo, almoço delicioso e depois leilão de prendas. Tem a Santa Missa também, lá no Vicentino, às 10 horas da manhã no domingo. E vou fazer o sorteio aqui virtual. Deixa eu abrir aqui pra vocês. Vamos ver quem vai ser o ganhador, a ganhadora de hoje. Vamos começar pelo vaso girassol lá da Viveiro Arte Flores. Quero agradecer o Douglas por sempre estar aqui ajudando, né? 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Vamos lá, vamos sortear. Chega de enrolação, sorteio virtual. Vou colocar a quantidade de pessoas aqui, bora sortear. Sorteando. Número 41. Deixa eu olhar aqui. Carmen, 41. A Carmen ganhou um vaso de girassol lá do Viveiro Arte Flores. Parabéns aí, Carmen. Obrigado pela participação. Lembrando que eu entro em contato também com vocês. Se eu não recebo a mensagem aqui, eu entro em contato. Pode ir lá no Douglas, lá no Viveiro Arte Flores, que fica na Rua 10, ao lado do Beach Bar e ao lado ali do, da casa do construtor, para estar buscando aí o vaso de girassol, tá bom? Parabéns. Vamos sortear o outro. Vamos agora sortear o Vale Almoço, o último Vale Almoço. Eu quero agradecer o pessoal, toda a equipe lá do Salão dos Vicentinos, presenteou nossos ouvintes com 3 deliciosos almoços aqui. E eu sorteei um por semana. Essa é a terceira semana que tá tendo sorteio aí do Vale Almoço. E o almoço é a partir das 11h30 no domingo, viu? Espero você lá. Vamos sortear aqui, vamos ver quem que vai ganhar o Vale Almoço. Sorteando. Número 25. 25, Juscelia. Juscelia. Parabéns, Juscelia. Você ganhou aí um Vale Almoço pra você almoçar no Salão dos Vicentinos no domingo. Pode estar buscando comigo aqui até meio-dia, viu? Eu estou aqui até o meio-dia, todos os dias, até amanhã, o meio-dia. Então, se você não consegue vir hoje, por causa dos compromissos diários, pode estar me procurando aqui também a partir das 8 horas da manhã e até a meio-dia eu tô aqui, tá bom, Juscelia? Muito obrigada a todos que participaram. Não, ó, e outra coisa, já falei pra vocês aqui esses dias, já estou entrando em contato aqui com os nossos anunciantes e vou sortear... No um ano de Cláudia Rezende na rádio, eu vou sortear várias coisas legais. Eu vou postar no Instagram, vocês vai lá, marca amiga e vocês vão concorrer a prêmios incríveis. Não vai ser só um não, vai ser dois não, vai ser uns 10. Eu quero rechear o sorteio comemorando aí o ano na Cláudia aqui no rádio, na 90,3. Porque quem ganha o presente aqui é os ouvintes, não é eu, é vocês. E eu tô muito feliz, vai vir muita coisa boa por aí. Pode ficar ligadinho que semana que vem, a partir de outubro, né? Hoje é dia 24, no dia 1º eu já começo a anunciar aí esse sorteio incrível que vai ter. E vamos de moda, né? Agora vai Bruno Marrone, Ela Quer Que Eu Deixe De Ser Peão. Tem jeito não, né, Banga Show? Não tem jeito não, nós gosta demais de rodeio. Gini Geno, Me Leva Pra Casa, Zezé de Camargo e Luciano. Quero mandar um abraço também pra Suiane, que sempre me acompanha. E a Suiane vai estar lá no Zezé, né, Suiane? Eu te espero lá. Já vou estar... colocar outro Zezé aqui pra gente ouvir e já entrar no clima.

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4: 10h48.
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4: É isso aí, tô de volta, 10h48, e vamos pras últimas do bloco aqui. Amanhã eu volto no sextou, quero ver como que vai estar meu amigo Banga Show amanhã. Vou até esperar. Madrugada em meu olhar, Zezé de Camargo e Luciano, já não sei mais nada, juras de amor. Saudade Estranha, Murilo Rufi. Tchau, tchau. Fui até no jornal.
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dia. São 11:06. Está começando pela 90,3 FM mais uma edição do Jornal da Ita News.

0: quinta-feira, 24 de setembro de 2026. Estamos na fase da lua crescente.
1: Eu sou Cláudia Rezende.
0: Eu sou Stephanie Paula.
1: Vamos conferir os destaques da edição de hoje.

0: hoje com o projeto Saúde do Idoso, Dr. Paulo, geriatra, falando sobre o tema autonomia e independência no idoso.
1: Valorizar a vida também é acolher, ouvir e prestar atenção em quem está ao nosso lado.

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0: 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E toda quinta é dia de saúde do idoso, com o Dr. Paulo Gabriel Leite, geriatra, e hoje com o tema Autonomia e Independência do Idoso.
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0: Ao vivo aqui agora com a gente, o Dr. Paulo. Dr. Paulo, bom dia. Por que desse tema de hoje?
5: Bom dia a todos os ouvintes da Itanews FM. Mais um prazer estar aqui, mais um programa. Bom dia, Cláudia. Bom dia, Stephanie, aí participando hoje do nosso jornal. É um tema interessante porque autonomia e independência, o pessoal tende a confundir um pouco os dois termos, e eles estão, claro, entrelaçados e são a base principal do atendimento geriátrico, né? O atendimento geriátrico nada mais é que a gente preservar, né, a qualidade de vida do ser humano, prolongar essa qualidade de vida, né, e que ele tenha uma velhice saudável, né? A medicina não preza a quantidade de vida, eu sempre falo isso, e sim a qualidade de vida a qualquer custo, não medindo os esforços para que esse paciente tenha, né? Então, um paciente que tem a sua autonomia e independência preservada por o máximo de tempo possível, isso é o que eu acabei de falar, né? O que mais a gente preza na medicina e principalmente, né, na parte da geriatria. Então, a autonomia e a independência, né, são nada mais nada menos que os idosos ter o poder de decisão próprio, fazer suas atividades diárias do dia a dia sem depender de terceiros, ter o poder de decisões sobre as suas, suas coisas, seus negócios, sua vida em si, né, ter o poder de decisão sobre ela e sua autonomia sobre fazer as suas atividades. Isso é qualidade de vida, isso é dar qualidade de vida para o ser humano, isso é dar qualidade de vida para um idoso, ele permanecer com essa autonomia, e indiretamente ele vai estar exercendo a sua função na sociedade e está inserido ali sem ter a ajuda de terceiros, sem precisar de terceiros a ter cuidados, né? Então, dentro do tratamento da geriatria, a gente engloba isso para a gente ter essa finalidade, né? Porque eu trouxe esse tema e quero definir cada um desses dois termos independentes, porque é aí que a gente vai trabalhar o acompanhamento geriátrico, né? O acompanhamento geriátrico começa com esses leves sinais e sintomas, né? O paciente pode começar a perder sua autonomia, não sua independência, ou pode começar a perder sua independência, não sua autonomia. E os dois são entrelaçados e dão sinais pra gente, né? Claro que a gente prioriza sempre um acompanhamento pra gente conseguir prevenir, né, que chegue a um momento desse, né? Mas se chegar algum momento de ter esses sinais, nos menores sinais, a gente começar a intervir para conseguir, né, ou reverter quadros possíveis ou também melhorar a qualidade de vida desses idosos, né? Principalmente a sua autonomia, né? Tem a autonomia que pode ser para uma doença degenerativa, às vezes, né? A gente conhece muitas doenças que pode fazer perder a autonomia. Vamos falar as mais comuns, que é da parte da geriatria, né? Principalmente o Parkinson, que atrapalha a marcha, né? Atrapalha a pessoa deambular, a forma de andar, fazer atividades simples que a gente acha do dia a dia, mas que para a pessoa que faz isso no dia a dia, que perde essa autonomia, é muito impactante para a sua vida, né? O ato de escovar os dentes é uma coisa tão simples.

0: pra gente no dia a dia, mas pro idoso que perde essa autonomia, não tem a coordenação motora para fazer isso, ele frustra, leva uma depressão, leva vários outros patologias que isso pode carregar. Então a gente preservar a autonomia do paciente, desde tarefas simples como mais complexas, né? A gente vai começar a perceber nas tarefas mais complexas, por isso que às vezes a gente demora um pouquinho de na consulta geriátrica, né? Porque a gente acha às vezes normal o idoso sair na rua e às vezes começar a ter quedas. Isso não é normal. Ah, é pela idade. Não, não é pela idade. Vamos investigar. É uma sarcopenia, ele tá perdendo massa muscular, força muscular, falta de atividade física. Ele pode estar tendo, às vezes, algum problema de pressão arterial, algum problema cardiológico, ele pode ter hipotensões e estar caindo na rua. Ou ele pode ter uma doença degenerativa, igual um Parkinson em desenvolvimento, que a marcha começa a ficar, às vezes, um pouco mais rígida, a pessoa fica rígida. O Parkinson é em outros estágios que começa o tremor. Nem sempre o tremor é o primeiro sintoma. Então, a gente investigar. Então, na autonomia, não é uma pequenas tarefas. Quando eu falo dessas pequenas tarefas, é que ele já perdeu muito a sua autonomia. Então, a gente já está muito atrás, né, nesse paciente. A gente tem que correr muito atrás de muita coisa, né? Já deixamos avançar. Então, nessas autonomias maiores que a gente tem que perceber e já procurar direto um geriatra. Então, ele começou a ter problemas nas tarefas que ele fazia antes. E às vezes começa a perceber cedo, dependendo do tipo da patologia. O paciente às vezes ainda nem aposentou, ainda trabalha e coisas que ele fazia, desenvolvia no trabalho, ele não consegue desenvolver mais. Isso é uma perda da autonomia dele, em certo ponto. Claro, vamos supor, vou dar um exemplo aí, o cara que trabalha no pesado, um pedreiro, né, que às vezes carregava certos pesos aos 20, 30 anos, não carrega mais aos seus 60 anos, né? Isso aí é uma perda funcional, né? Aí a gente fala da funcionalidade, que é um envelhecimento patológico do fisiológico. O fisiológico é normal você envelhecer, você perder um pouco ali daquela avidade, igual você tinha de jovem. Mas isso está atrapalhando, impactando, isso é um pouco mais severo. A gente tem que avaliar isso com calma, para a gente desvincular o que é um envelhecimento patológico do fisiológico. Porque se for patológico, está interferindo na autonomia desse paciente, e isso pode evoluir e a gente quer intervir o quanto antes. Não falei da prevenção, que é o mais importante. Então vamos prevenir quando aparecer os sintomas macros. Quando aparecer os sintomas mais micros, que eu falo, os pequenos, né? Que aí já é atividades do dia, é conseguir levantar da cama sozinho, tomar banho, se trocar, conseguir fazer sua higiene pessoal sozinho. Isso já são problemas já bem mais avançados da sua autonomia. Aí já precisa dependentemente, diretamente de uma pessoa fazer por ele, né? Porque começa às vezes uma perda de autonomia que você não desenvolve mais igual antes. Mas você ainda tem uma certa autonomia. O problema é quando você perde sua autonomia e não consegue mais desenvolver. Às vezes até o deambular, só andar com ajuda, ou às vezes só andar numa cadeira de rodas, né? Tem outras patologias que acontecem no idoso, que às vezes que é muito avançado, principalmente que é o risco de queda, que a gente fala tanto, que perde muita autonomia, que a gente trabalha tanto que o risco de queda porque pode ser uma perda de autonomia súbita, porque às vezes é um idoso que tem suas limitações normais da idade, né? Ele teve seu desenvolvimento e seu envelhecimento biológico normal, só que lá para os seus 75, 80 anos cai, às vezes tem um probleminhazinho de base, alguma coisa que proíbe às vezes fazer uma cirurgia, ou uma cirurgia complexa que para a idade dele às vezes é contraindicado, e ele perde a capacidade de deambular, né? Principalmente faturas de fêmur, acontece isso muito. Aí o paciente se torna esse acamado do dia para noite. Isso é radical, né? Aí já é uma coisa abrupta, aguda, né? Então tudo envolve para a gente tentar prevenir isso, né? Isso seria, né, basicamente a sua autonomia. E o pessoal confunde muito autonomia com independência. Mas é fácil de confundir mesmo, porque as duas estão um pouco entrelaçadas, né? Então a autonomia é isso, né? A gente, na medicina, principalmente na geriatria, autonomia para nós é tudo, né? Só que a autonomia sem independência também, um acarreta o outro e vice-versa, e impacta diretamente na qualidade de vida dos idosos, né? A independência já chega, né? No momento que entra um pouquinho a parte da cognição, né? Se o idoso ainda consegue ter uma cognição boa, né, memória boa, se ele consegue ter, né, consegue lidar com as suas decisões do dia a dia, principalmente decisões de poder, se ele pode morar sozinho ou não, porque às vezes ele pode ter algum tipo de esquecimento que pode ser perigoso para ele morar sozinho ou não, se ele já pode ainda ter o poder de decisão de fazer os seus negócios, se ele ainda tem uma cognição que, vamos supor, ninguém possa, às vezes, ainda mais que esse mundo tecnológico tanto é difícil você falar até onde vai essa autonomia e essa independência, principalmente em questão de negócios, porque hoje está muito tecnológico, para o idoso é difícil acompanhar essa tecnologia, até que ponto ele está independente para decidir sobre os seus negócios, sendo que alguém às vezes pode por esse meio da tecnologia às vezes ludibriar, né, vamos usar esse termo aí, o idoso, e acabando caindo num golpe, tantos golpes que tem por celular que idoso cai, né? Então ele tem a autonomia de ter o acesso ao seu aplicativo do celular e tudo mais, isso é uma coisa que a gente tem que ver dependendo da cognição do paciente, né? Você não acabou de falar aqui na rádio aqui sobre um golpe que nem é de idosos, né? Nós falamos de um golpe que um monte de gente caiu.
1: Mas acontece muito com idosos aqui.
0: Então, por isso que eu falo assim, aí por idoso é mais ainda, porque essas ligações, ameaças...
1: Eles clicam nos links, né?
0: Links que não podem, isso aí entra um pouco. Isso é mais no macro, né? Aí a gente pode entrar no micro ainda, né? Quando o paciente perde mesmo o poder de decisão, mesmo de não saber nem a hora de tomar banho, a hora de comer,
1: tomar
0: seus remédios, porque ele perde a sua autonomia de tempo e espaço, dependendo das doenças que você tem. Aí está mais relacionado até ao Alzheimer. Eu brinquei do Parkinson, que é mais comum, Alzheimer aí, mas tem várias doenças, né? Claro, um AVC súbito pode tirar sua independência, né? Dependendo da parte cognitiva onde pegar, né? Então, um acidente, um politrauma, né?
1: E doutor, tem idoso também que não aceita, né?
0: Difícil, né? Porque
1: ele tá perdendo ali a noção e a família entra pra tentar ajudar. Sim, e ele não aceita, ele
0: certeza.
1: Acha que...
0: É a luta diária que a gente tem no consultório, é tentar entender que a mudança de vida, né? Por isso que a gente tenta trabalhar tanto o envelhecimento biológico que a gente fala aqui, pra não perder essa autonomia e independência, mas infelizmente ao longo desse caminhar julga muito o estilo de vida que você levou. Ato de fumar, beber, atividade física, tudo, pra gente saber o quanto mais saudável o seu corpo vai ficar. A gente sabe que o cérebro é saudável, assim como o corpo faz parte do corpo e qualquer outro órgão, ele interfere por outras coisas e coisas genéticas também. Então, o caminhar da sua vida vai decidir o que você vai ser no futuro. Então, esse envelhecer, quando ele se torna um pouco patológico, o paciente aceitar é difícil, né? Porque é uma mudança radical. Outras pessoas vão decidir por você, outras pessoas farão por você, que é toda sua autonomia. Isso não é fácil, né? Eu sempre tento se colocar no lugar do meu paciente, né? Eu tento ver cada realidade. Eu faço tanto consultas no consultório como domiciliar, principalmente as do domicílio, porque as do domicílio está diretamente hoje esse programa, que é autonomia e independência. Porque se eu já estou indo na casa do paciente, é porque ele não tem autonomia para conseguir no meu consultório. Então, eu já sei que ele não tem autonomia. Então, eu já tento enxergar, porque é muito bom as visitas domiciliares, eu falo ao mesmo tempo, quando o paciente não consegue no meu consultório, que eu consigo ver muitas coisas, né? Então, eu entro no quarto, vejo a realidade, vejo a questão de organização do quarto, quem toma conta das medicações, quais são os familiares que vivem no convívio daquele idoso ali do dia a dia. A gente consegue perceber com quem o idoso consegue se relacionar melhor ou não. A gente sabe que todo mundo tem sua personalidade, dentro da família a gente tem conflitos.
1: Você estuda a casa inteira do paciente.
0: Mas é o papel nosso, tem que
1: evoluir.
0: Ser. Pra gente conseguir ter bons resultados, você tem que conseguir.
1: Você deu um relato esses dias da senhora de Frutal, né, que tem bastante evolução.
0: Muita, muita, muita evolução. Incrível que pareça, acabou de mandar mensagem aqui, o neto dela aqui, coincidência mesmo, né, que mandou.
1: Eu lembrei, eu falei
0: faz
1: que
0: um
1: você
0: minuto,
1: falou que ela tava deitada, não levantava e teve uma evolução muito boa.
0: Muito grande, porque assim, sentei e vi toda a realidade. Aí é uma avaliação do paciente em si, avaliação do ambiente, avaliação dos cuidadores, avaliação do cognitivo do paciente. Aí eu tenho que, nessa avaliação toda, eu tenho que determinar a autonomia dele e a independência. Dentro da autonomia, eu tenho causas reversíveis que eu posso fazer? Foi o caso dessa idosa. Tinha coisas da autonomia dela, que ela não deambulava mais, que eu via que ela tinha onde eu explorar. Então eu trabalhei, explorei medicações e terapias em conjuntos para poder melhorar isso. E no poder de dependência também, né? A mesma coisa, você avalia isso e vê com que a família, você tem que envolver o idoso, você tem que saber que o envolvimento de todo mundo ali faz parte, né? Tanto parte do médico, equipe multiprofissionais que precisam e também a família, que é a base de tudo. Eu brinco que a família são os meus olhos quando eu não tô lá. Então eu converso muito, eu tenho meu WhatsApp dos meus pacientes, conversa comigo, eles são meus olhos no final de semana quando eu tô lá. Eu que pergunto pra ele como que tá. Você tem que me mostrar. Se dependendo do que você me falar, eu vou querer ver. Se não, a gente vai conversando. Eu sei o que ela tem de autonomia e independência. Dependendo como eles me falam e há uma mudança drástica, eu me preocupo ou não. Então isso é muito importante. Então assim, eu acho muito interessante esse tema que a gente trouxe hoje. Eu já falei um programa sobre esse tema já, mas quis trazer mais a questão da sensibilidade do médico e da família de perceber esses sintomas para a gente não se agravar, principalmente quando esses sintomas ainda são macros, são grandes, que a gente não dá importância, porque é aí que eu consigo mexer em muita coisa. Então são aquelas quedas nas ruas que o idoso começa com 60 anos, ou aquele esquecimento pequeno, que comecei a esquecer fogão ligado, umas coisas que assim ainda não repercute tanto na sua independência, ele continua morando sozinho, mas demora, posterga, às vezes fica. Quantos pacientes que já têm sintomas já faz 10 anos me procuram numa consulta, que se eu tivesse há 10 anos acompanhando esse idoso, eu poderia ter um desfecho outra muito realidade. Melhor, outra realidade. Claro que sempre dá para melhorar, mas a gente tem essa consciência, né? Porque o mundo está envelhecendo, não só o Brasil, o mundo está envelhecendo. Nós vamos enfrentar uma nova realidade de sociedade mesmo em si, falando agora de até mais da medicina. A população idosa vai ultrapassar a população jovem, né? A gente fala pirâmide etária, ela vai se tornar. Então a gente vai ter muitos mais idosos. E a gente é uma preocupação até para a saúde pública, como a gente vai cuidar de tantos idosos assim. Porque a natalidade a gente sabe que diminuiu, né? Então tem menos filhos para cuidar dos pais, né? É. Então tem a realidade hoje em dia, eu tenho realidade de muitos pacientes que não têm filhos.
1: Vai ter que aumentar os asilos e os médicos geriátricos.
0: Eu tenho, vou dar exemplo de uma paciente em Frutal, minha, que ela tem, se eu não me engano, 91 ou 92 anos, que é a irmã de 89 anos que cuida dela. Mora do lado, tem cuidadores, tudo, ela tem uma condição financeira boa, graças a Deus. Mas assim, quem dá o apoio é uma senhora de 89 anos, né? Que tem já suas limitações, dependência, que já às vezes precisava ter mais de um pouco de cuidado, mas é o único recurso que a irmã
1: tem.
0: Às
1: vezes tem até sobrinhos cuidando, né?
0: Sim, nesse caso envolve os sobrinhos, porque os sobrinhos foi praticamente, entre aspas, os filhos, mas moram fora. Todos trabalham, moram em capitais, vidas. Tudo. Tem suas filhas, suas famílias. Então, é uma coisa assim, aí já entra muito foco, né? Que a gente vai discutir sobre saúde pública, como vai ser o futuro, que já está se tornando uma realidade. Então, assim, a independência e a autonomia, eu queria muito decifrar isso hoje, acho que é muito interessante a gente falar isso. E a gente preocupar com os sintomas macros, eu falo, que a minha mensagem principal é essa. Por isso que eu falo, para não deixar... É procurar de tudo de última hora, né? A gente tem a ansiedade do ser humano, não é só brasileiro, é o ser humano de deixar o negócio agravar muito, a gente posterga muito, né? Isso não é só os idosos, é todo mundo, a gente engloba até eu, todo mundo, a gente posterga muita coisa, né? E dentro da área da saúde, pra gente, tempo é muito importante, porque dá pra modular muita coisa e muita coisa dá pra ser mudada.
1: Certinho, doutor Paulo. E hoje o senhor está atendendo aqui em Itapajipe?
0: O senhor está atendendo.
1: Você. Uma forma de respeito, mas vou chamar você.
0: Tô brincando. Sim, hoje a gente está com a agenda aberta, ainda tem alguns horários. E amanhã também abrimos a agenda, sexta-feira. É, não é comum abrir agenda sexta-feiras, mas eu abri a agenda para amanhã também, porque hoje já tinham, apesar de ter algumas lacunas, eu tenho alguns compromissos, mas a gente conseguiu abrir a agenda amanhã para as sextas-feiras à tarde.
1: Também. E pode entrar em contato?
0: Então, pode entrar em contato no 998998999, né? 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E quem quiser tirar dúvidas, como funciona o atendimento, forma de pagamento, como funciona a dinâmica dos meus atendimentos, entra em contato, tira dúvidas, conversa. Quando eu tenho tempo, até eu também converso com o WhatsApp, também tá no meu celular. O WhatsApp da clínica, ele fica no meu celular porque eu acompanho meus pacientes, né? É, quem já acompanha comigo é meu paciente, sabe que não tem hora, não tem horário, eu sempre tento estar respondendo eles e a gente está acompanhando, mesmo que não esteja dentro da consulta, eu sou um médico bastante acessível. E assim, quem quiser, tiver interesse, né? Estamos abertos, agenda então hoje e amanhã. E muito obrigado mais uma vez pelo espaço, né? E que todos tenham um bom restinho de semana aí.
1: Deixa o microfone aberto aí para você acrescentar alguma coisa. Bom dia.
0: Bom dia, obrigado. Obrigado sempre à audiência. A audiência aqui é sempre interessante. Até parabenizar, mas a gente fala até sobre outra coisa, né? Mas assim, é legal, gostoso a gente ver certas coisas, como que é bonito na medicina, né? Que eu falo que a medicina a gente tem que fazer, eu acho que a gente tem que fazer por uma questão de dom, né? De querer fazer. Tava saindo agora da minha casa, o Dr. Madorno, que todo mundo conhece na cidade, foi visitar a minha avó. Já tá aposentado, todo mundo sabe, né? E foi uma paciente dele e tudo mais. Aí você vê, são pessoas que inspiram a gente dentro da área, né? Você vê, ele foi lá visitar uma paciente, que nem mais paciente, que ele já tá aposentado, já tem a vida dele, né? Já tem tudo mais. Assim, parabenizar o ato, e isso pra gente, pra nós que somos médicos mais recentes, isso traz uma fonte de inspiração muito grande, né? A gente vê que a medicina engloba muito mais do que se tratar só doenças. A gente esquece que a gente trata pessoas. Então, pessoas é diferente de doenças. A doença está aqui dentro. Foi o que eu falei aqui de tudo. Mas é falar a realidade, ver essa realidade. E isso me trouxe um pouquinho de inspiração hoje até pelo programa. Para de ver aquele carinho com a minha avó, de um médico que já está aposentado e que faz questão de ir lá visitar ela. Tem muitos médicos aqui assim, que são pioneiros, né? O Dr. Mardoni aqui, diretamente, assim, parabenizando pelo ato dele. Mas o Dr. Antônio Luiz ainda que trabalha, está nativo. Sempre quando eu vejo ele, a gente tromba, às vezes, aí pelos corredores, a gente brinca, né?
1: Mardoni é antigo, já atendeu você pequeno.
0: Com certeza.
1: Nossos avós.
0: Acho,
1: né,
0: que todo mundo que nós estamos falando nessa rádio aqui, que é de Itapajipe, não tem como falar que não passou na mão do Dr. Mardoni, do Dr. Antônio Luiz.
1: Excelente.
0: Então, parabenizar esses médicos que são inspiração para nós. E esse ato hoje, assim, e eu sei que o Antônio Luiz também é do mesmo nível, assim, a gente é privilegiado de ter médicos que já trabalhou na nossa cidade, assim, e que nos inspiram bastante. Eu acho que os novos profissionais, tem muita gente formando, que inspire, assim, e lembre que a gente trata de vidas, não trata de doenças. As doenças é só uma parte da medicina.
1: Perfeito, bom dia.
0: Bom dia.
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1: 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E agora, vamos ver como que fica o clima tempo.
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1: Isso aí. Hoje o clima tempo, começamos com 19 graus na parte da manhã e no finalzinho do dia 30 graus. Até que não tá tão quente, né? Não tem previsão de chuva para esta quinta-feira e também não tem previsão de chuva para sexta nem sábado. Já no sábado, as temperaturas voltam a aumentar aí, 38 graus. Vai fazer bastante calor. No domingo também, temperaturas altas, sem previsão de chuva. E a chuva volta só no dia 1º de outubro. Vai começar com bastante chuvas. Então, as previsões aí de chuva só na virada do mês. Setembro não temos mais previsões de chuva.
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9: 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Tchau!
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20: Valorizar a vida também é acolher, ouvir e prestar atenção em quem está ao nosso lado.
18: Neste setembro amarelo, o CRAS levou às escolas Santo Antônio e Alonso de Moraes Andrade em uma dinâmica para conversar com os adolescentes sobre respeito, cuidado e a importância de criar pontos nas relações com outras pessoas.
20: A ação reúne as secretarias municipais de desenvolvimento social, saúde e educação. No vídeo, a coordenadora do CRAS, Ellen Luiza, conta mais sobre a atividade e faz um convite especial.
18: Caminhada em Prol da Vida, terça-feira, 29 de setembro, às 7 horas da manhã. Concentração em frente à Vila Olímpica. Dê o play, acompanhe a mensagem e venha caminhar com a gente. Então fica o convite. 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
18: Nova lei do IPREV pode reduzir déficit em 50 milhões nos próximos anos.
20: Medidas atualizam as regras de aposentadoria e pensão dos servidores municipais e buscam fortalecer a situação financeira do Instituto.
18: A Prefeitura de Itapajipe sancionou na terça-feira, 22 de setembro, a Lei Complementar 092-2026, que atualiza as regras de aposentadoria e pensão do IPREV.
20: A expectativa é que as medidas reduzam o déficit previdenciário em 50 milhões nos próximos anos.
18: O déficit representa a diferença entre os recursos previstos e o valor necessário para pagar os benefícios futuros.
20: Reduzir essa diferença ajuda a fortalecer as contas do Instituto e sua capacidade de cumprir os compromissos com servidores, aposentados e dependentes.
18: A nova lei faz parte de um trabalho mais amplo. Até agora, a Prefeitura pagou mais de 12 milhões em débitos de gestões anteriores com IPREV.
20: O município também destinou ao Instituto mais de 18 milhões em receitas provenientes do Imposto de Renda.
18: Os recursos públicos de 2023 e 2026 também contribuem para esse objetivo.
20: Com a entrada de novos servidores efetivos, aumenta o número de contribuintes do IPREV, fortalecendo o financiamento do sistema ao longo dos próximos anos.
18: Afirmou o prefeito Ricardo Garcia. Foram 9 meses de estudos e discussões entre a prefeitura e a Câmara Municipal e o IPREV para construir uma lei adequada à realidade de Itapajipe. Nosso compromisso é cuidar das contas do Instituto e garantir o pagamento dos benefícios no futuro, afirmou ele.
20: A lei estabelece os requisitos para aposentadoria e as formas de cálculo dos benefícios.
18: Professores têm requisitos próprios. Os servidores que já estavam no serviço público antes da nova lei podem se enquadrar em regras de transição. Quem havia cumprido todos os requisitos para se aposentar antes de sua entrada em vigor mantém esse direito. As regras de pensão por morte também foram atualizadas. Como cada servidor possui uma trajetória funcional diferente, o IPREV poderá orientar os interessados sobre as regras aplicáveis a cada passo. Informações da Prefeitura de Itapajipe. 11h49, hora certa.
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18: A Polícia Civil do Estado de Minas Gerais, por meio da 13ª Delegacia de Polícia Civil de Itapajipe, em ação conjunta integrada com a Polícia Civil do Estado do Paraná, desencadeou nesta data 22 de setembro, anteontem, de 2026, uma operação policial visando desarticular uma associação criminosa investigada pelos crimes de estelionato virtual, fraude eletrônica, clonagem de cheques e lavagem de dinheiro. As investigações apontam que o grupo criminoso atuava obtendo previamente informações sigilosas e detalhadas sobre as negociações de compra e venda de gado realizadas em leilões rurais. De posse desses dados, os criminosos entravam em contato com as vítimas, os vendedores, via aplicativo de mensagens pelo WhatsApp, passando-se pelos compradores ou emitentes das cártulas. Sobre o pretexto de realizar o pagamento diretamente por transferência bancária, solicitavam aos vendedores que não compensassem os títulos e enviassem fotografias das folhas de cheque para conferência. Com as imagens em mãos, realizavam a clonagem dos cheques, inseriam endossos falsificados e efetuavam um depósito virtual eletrônico em contas bancárias de terceiros.
1: Resultado da operação, durante as diligências decorrentes de determinação judicial da comarca de Itapajipe, a equipe policial cumpriu com êxito 3 mandados de prisão temporária cumpridos contra 3 alvos investigados, 2 homens e uma mulher, 3 mandados de busca e apreensão domiciliar e comercial executados nos respectivos imóveis e sede empresarial vinculados aos investigados na cidade de Londrina. Também o bloqueio de bens e ativos financeiros, determinação de constrição judicial no valor correspondente ao prejuízo diretamente apurado até o momento. Todos os mandados judiciais foram cumpridos com total êxito. Os presos foram encaminhados ao presídio de Londrina, onde permanecem à disposição da justiça. As investigações prosseguem sob a responsabilidade da Delegacia de Polícia Civil de Itapajipe, Minas Gerais, com o objetivo de identificar e responsabilizar outros possíveis coautores integrantes da organização criminosa, além de verificar o envolvimento do grupo em outros golpes semelhantes registrados em diversas regiões do estado de Minas Gerais. Né, gente? Eu, Márcio Garcia, no decorrer aí dos programas, tem falado bastante sobre esses golpes. Então, fique bem atento. Não mande contas, não mande números, não clique em links. Não caia em golpes. Não mande valores também. Vá pessoalmente à pessoa, conversa lá, vai lá no local que você comprou o item ou que você quer finalizar alguma coisa. Vai lá pessoalmente, porque você pode cair num golpe. Olha aí, estelionato aqui em Itapajipe e mandado de prisões. Ainda bem que foram pegos, né? 11h52, hora certa, posto VIP.
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4: 11:55 aqui na Ita News.
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4: 11:58, Gigabyte informa a hora certa. Está acontecendo mutirão de limpeza. Ele teve início na data do dia 22, na terça, né? Já passou por vários bairros. Nessa quarta-feira ontem, ele passou também por vários locais. E hoje, quinta-feira, está acontecendo o recolhimento aí na Vila Coqueiro. Então, pessoal da Vila Coqueiro, pode ficar atento. Coloca tudo que não usa para fora, para não ter criador do mosquito aí da dengue. Latas, garrafas, pneus, recipientes, todos os objetos que possam acumular água que o mutirão vai estar passando.
3: Amanhã, 25/9, sexta-feira, acontecerá na Serra da Moeda. Faça sua parte, aproveite para deixar seu quintal limpo, organizado, livre dos criadores do mosquito. Juntos podemos combater a dengue e proteger toda a nossa cidade. Dia C, cooperar faz bem para todos.
4: 11h58, é isso aí. Então fica atento aí às datas do mutirão que vai finalizar na Serra da Moeda. Quero mandar um alô pro Luiz Roldão e sua mãe também, que tá todos os dias aqui ouvindo. Quero agradecer também a Stephanie pela presença. Stephanie, para quem não conhece, é minha irmã. A voz parece muito, né? Uma voz grossa. E ela está aqui participando comigo nessa semana, aprendendo um pouquinho sobre a rádio. E é um prazer ter você aqui, Stephanie.
3: Obrigada, Cláudia. Um prazer.
4: 11h59. Hora certa, Arena VIP.

0: vou ficando por aqui. Amanhã eu volto, se Deus quiser, a partir das 8 com o Jornal da Ita News. Agradeço aí a todo mundo que me escutou de manhã, né? Participou do show da manhã e também aos ouvintes do jornal. Tchau, tchau, fui!
1: Até amanhã, obrigada a todos os ouvintes.
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2: Muito boa tarde, querido ouvinte. Estamos chegando com o programa Boas Novas nesta tarde de quinta-feira. Louvamos a Deus, agradecemos ao Senhor por mais um dia de vida, de saúde. O Senhor que está no controle da nossa vida, nos abençoando, nos sustentando, guardando-nos poderosamente. Eu e você podemos desfrutar do cuidado maravilhoso do nosso Deus, contar com as suas ricas bênçãos sobre a nossa vida. Hoje, 24 de setembro de 2026, que possa ser um tempo abençoado para mim e para você, e juntos possamos glorificar e exaltar o nome do Senhor Jesus. E a primeira canção do programa de hoje, Tu És Soberano.

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4: Já são 12 horas 38 minutos. O programa Boas Novas, que vai ao ar nesse período eleitoral de meio-dia e meia, 12 horas e 30 minutos, até 1h30 da tarde, às 13 horas e 30 minutos, louvando e engrandecendo o nome do Senhor Jesus. A sua audiência é um motivo de estarmos aqui de segunda a sexta-feira neste horário para juntos meditar na palavra de Deus, através da leitura bíblica, através dos cânticos, em oração ao nosso Deus. Você que sempre está sintonizado na Itanews 90.3, você pode mandar sua mensagem pelo WhatsApp, DDD 3499-991-4640. Será uma alegria atender você. Quem está na audiência é a nossa irmã Geise, juntamente com o Cadu e a nossa irmã Tereza, participando do programa e quer ouvir com Samuel Messias, Aqui o Mal Não Vai Entrar, e oferece para todos os ouvintes do programa Boas Novas, desejando uma tarde abençoada no Senhor Jesus.

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1: Muito bem, já são 12 horas 43 minutos. O programa Boas Novas aqui da Primeira Igreja Presbiteriana de Itapajipe. Queremos convidar você para logo mais às 19 horas e 30 minutos, sala de oração, estudo bíblico, tempo precioso de comunhão com o Senhor. Queremos convidar você para domingo às 9 horas da manhã, escola bíblica dominical, e às 19 horas, adoração ao nosso Deus. Nosso Deus, louvado seja o nome do Senhor Jesus. E a próxima canção, quem está na audiência? É a nossa irmã Juscelena, que quer ouvir Gratidão e oferece para todos os ouvintes.

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4: 12 horas 56 minutos, o programa Boas Novas. Quem está na audiência é os nossos irmãos, a Elza e o Zé, lá na Fazenda Conceição, ouvindo o programa Boas Novas. Deus abençoe, Deus possa cuidar dos queridos irmãos. E vai aí para o relevo espiritual dos queridos, aquieta minha alma.
5: 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Mas eu me lembro dessas coisas, de quando eu saía em procissão à casa do meu Deus, multidão em festa. 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
1: Muito bem, já são 13 horas, 2 minutos, o programa Boas Novas. Meu querido ouvinte, você já parou para pensar que Deus permite crises em nossa vida para poder nos resgatar? O que fazer, então, quando Deus permite a crise? Talvez uma grande pergunta será: será porque Deus ainda me ama? O maior sinal de que Deus ainda nos ama pode ser não simplesmente a bênção que Ele derramou sobre a nossa vida, mas a crise que Ele permite que vivenciamos em algum momento da nossa vida. Muitas vezes nós pensamos que somos amados por Deus somente quando Ele faz coisas boas para a nossa vida. As coisas boas acontecem, mas nós devemos lembrar que Deus nos ama até mesmo quando Ele permite as coisas ruins acontecerem na nossa vida. A grande pergunta muitas vezes é: será que Deus nos abandonou? Ou será que Deus está nos chamando? Você entende, no momento atual que você vive, talvez de uma crise intensa, é porque Deus o abandonou ou Deus está te chamando? A Bíblia nos mostra algo surpreendente. A crise pode não ser o fim, pode ser o começo do seu retorno para o Senhor. Quando a crise chega, vivemos dias difíceis, crises de valores na família, feridas, coração feridos, pessoas distantes umas das outras e até mesmo de Deus. E talvez você esteja pensando: será que Deus me abandonou? Nós temos um exemplo na palavra de Deus, lá no livro do profeta Daniel, capítulo 4. O exemplo de Nabucodonosor. Nabucodonosor contemplou a grandeza da Babilônia e atribuiu tudo isso ao seu próprio poder. Mas Deus humilhou para que ele reconhecesse uma verdade: Deus é quem governa a história. É isso que você tem a ver com você, meu querido ouvinte. Talvez você esteja vivendo solidão, culpa, vazio, problemas familiares, consequências de escolhas erradas, e você pensa: será que Deus ainda me ama? A crise pode ser um chamado. Nem toda crise é simplesmente uma punição. Alguns momentos Deus usa circunstâncias difíceis para nos despertar, nos confrontar, nos chamar de volta para Ele. Uma crise pode ser um grito de amor. Deus chamando: volte para mim. Meu querido ouvinte, a Bíblia tem lá na 2 Crônicas, capítulo 7, o versículo 13 e 14, dizendo: se meu povo, que se chama pelo meu nome, se humilhar, se orar e me buscar e se converter dos seus maus caminhos, então eu os ouvirei dos céus, perdoarei os seus pecados e sararei a terra. Meu querido ouvinte, reconheça a disciplina do Senhor. Quando nos afastamos de Deus, precisamos reconhecer o nosso pecado. A disciplina de Deus não nasce da crueldade. Deus corrige a quem Ele ama. A pergunta não é apenas: por que estou passando por isso? Mas também é: o que Deus está me ensinando? O que Deus quer desse momento da minha vida? O que Deus está permitindo que eu abra os olhos, examine o meu coração e veja o que está errado? Reconheça que Deus restaura. Deus não fala apenas sobre juízo, Ele promete: eu ouvirei, perdoarei, sararei. Onde há arrependimento verdadeiro, Deus pode começar uma obra de restauração, ouvindo, perdoando e sarando. Começa então pelo caminho da volta. E a palavra de Deus diz quatro atitudes: de humilhar-se diante do Senhor, orar a Deus, buscar a Deus, converter-se dos seus maus caminhos. A porta de volta não é a perfeição. Uma pessoa perfeita, uma pessoa que não tem nada de errado no seu caráter, na sua conduta, mas é o arrependimento. Uma pessoa que está sempre avaliando a vida e sempre mudando de rota, sempre recalculando a rota, sempre mudando de postura, de atitude. Somos falhos. E a Bíblia nos chama a uma vida melhor a cada dia, uma vida correta. E a vida correta de ser bons cristãos, servos verdadeiros a Deus, não é fazer tudo certo. É procurar sim fazer tudo certo, mas a cada dia ir consertando aquilo que há de errado. Arrepender-se dos maus caminhos e voltar para Deus. A crise não é um fim. Talvez você esteja olhando para a sua crise pensando: acabou.

quero voltar para Deus. Não como eu acho que devo voltar, mas eu devo voltar como Ele quer. E pedir a Deus que fale ao seu coração, porque hoje Ele está te chamando. Meu querido ouvinte, você precisa amar a Deus. Você precisa buscar a Deus. Você precisa servir a Deus. Você precisa estar diante de Deus com o espírito rendido, um espírito voltado para Ele a cada dia.

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1: Oh Deus, que oportunidade maravilhosa de louvar e glorificar o teu nome, bendizer o Senhor, saber que o Senhor está conosco e saber que o Senhor, nos momentos de crise, o Senhor está nos chamando. Não é disciplina, não é maldade, é amor eterno. Ó Deus, que nós possamos experimentar a tua presença em toda e qualquer situação e saber que todas as coisas cooperam para o nosso bem, para todos aqueles que foram chamados, escolhidos para viver o teu evangelho aqui neste mundo. Ó Deus, abençoe o nosso ouvinte, dê uma ótima tarde. É que eu oro em nome de Jesus. Amém. Meu querido ouvinte, estamos chegando ao final do programa Boas Novas. Muito obrigado pela sua audiência. Deus abençoe você, Deus abençoe a sua família. E convidamos você para estar conosco logo mais às 19h30 na nossa igreja para sala de oração e estudo bíblico. Deus abençoe. E amanhã estaremos de volta com mais uma edição do programa Boas Novas.

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Estamos chegando, gente amiga! Muito boa tarde! Coisa boa é ter você aí do outro lado do radinho, curtindo ligadinhos na programação do Frequência Máxima, que tá começando a partir de agora, comigo Humberto Filho, e nós vamos juntos até as quatro. Eu espero que você esteja aí do outro lado do radinho, muito bem, sorrindo, e olha, com aquele bom humor que só você tem, tá bom? Deus abençoe a sua tarde de quinta-feira. Vamos juntos, porque olha, tem muita música bacana pra rolar pra vocês nesta tarde de hoje. A programação tá só começando e é claro, claro, a gente não pode deixar de agradecer a Deus por mais um dia e também agradecer a você por estar aí curtindo, ouvindo Frequência.

seu Adair e dona Sônia. Também curtindo a programação do Frequência lá na Fazenda São Mateus. A todos aquele abraço. Tudo no jeito, depois dos abraços, agora é hora do pontapé inicial aqui na programação do Frequência Máxima e a gente começa com grande sucesso pra você.

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0: abraço do Capital Inicial, tudo que vai. Mas a verdadeira relíquia do passado você ouve aqui no Frequência Máxima. Antes nós tivemos aí o Eric Land com Wesley Safadão, Beijo das Galáxias, César Menotti, Fabiano, com ele Gustavo Lima, Aí Cê Me Quebra. Parceria ficou bacana, hein? Também João Bosco e Vinícius com a dupla Maiara e Maraísa, Fim de Noite, abrindo a programação do Frequência Máxima nesta tarde de quinta-feira. Já, tô aqui de volta.
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0: Brasil! É isso aí, estamos aqui de volta já com a programação do Frequência Máxima. Nesta tarde gostosa, maravilhosa e abençoada hoje, quinta-feira, véspera de sexta, hein? Que coisa boa! Boa mesmo é saber que você está

Duas Pontes, Ribeirão do Boi, Serra da Moeda, Cachoeira. Ao final da linha também na sintonia, meu amigo Anderson da Padaria. Dona Nair, boa tarde. Bolão, Tigrinho, Japonês, Luquinha, Vampeta. Meu amigo Vanor e a Rosa lá do Lanchonete Roseiras. Alô, Curimba. Marcelinho, alô, Marcelinho. Alô pra todo o pessoal aí, meu amigo Rodrigo Mariano, Jorge, também toda a turma. Curtindo a programação do Frequência Máxima, aquele abraço. Agora é hora de abrir mais um bloco, porque você sabe que no Frequência a música não para. Então, meu amigo, minha amiga, aumente o som, põe no 12 e vem comigo.

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debochada, Paulo e Natan com o Murilo Rufi, camisa de força, é brabo, hein? Simone e a Simária, meu violão e o nosso cachorro. Bora fazer o seguinte, turma, rapidinho pro intervalo comercial, mas daqui a pouquinho eu tô de volta.

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24: Beleza, muito bem, estamos por aqui, já de volta com a programação do Frequência Máxima, tarde gostosa, bacana demais de quinta-feira. E olha, é sempre muito bom ter você.

empresa, tá bom? Seja na sua casa, no seu trabalho. Às vezes você aí, ó, pilotando sua máquina, seu caminhão, seu busão. Muito obrigado sempre pelo carinho. Pessoal nas comunidades rurais, também o nosso muito obrigado. Receba aí o nosso forte abraço. Por falar em abraço, agora é hora. Diz aí, Tim Maia. É hora de mandar aquele abraço. Aquele abraço. Aquele abraço pro meu amigo Eduardo Pintor e toda a sua equipe.

Aquele abraço pra todos vocês. Cola na minha, vem comigo porque agora é hora de dar sequência na programação depois dos abraços mandados e claro, você recebendo aí do outro lado, é hora de curtirmos música, sucesso e aqui tem muito, hein? Vamos lá!

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0: véspera de sexta, sabia disso? Ai, ser bom pra lá, hein? É o som do Magic Box. Tivemos também o Zé Felipe, Malvada, Malvada, Henrique Diego com Simone e Simária Raspão, Traia Véia e Luan Pereira, Wi-Fi. Daqui a pouquinho, agora é hora de faturar, mas eu já volto, tá bom? Com mais sucesso aqui no Frequência.
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15: Como diria o velho narrador de futebol Osmar Santos, rimba na sulipa e pimba na gorduchinha. Por aqui nós vamos seguindo com frequência máxima. Tarde gostosa, muito boa de quinta-feira. Muito obrigado pelo seu carinho, muito obrigado pela sua enorme audiência, onde quer que você esteja. E bora, bora, porque o Frequência Máxima não para, é uma música atrás da outra. E olha aí, esse bloco tá recheado de sucesso, muita música boa pra você embalar aí a tarde de quinta-feira. Mas antes é hora de mandar aquele forte abraço, simbora lá! Alô, Cavadeira! Pela sua turma, aquele abraço! Boa tarde pro Heitor e pro Raul! Pessoal da Giga mais em sintonia com Frequência Máxima! Pra todos da usina de reciclagem, pessoal do Gran River! Meu amigo Cosme, aquele abraço! Alô, Edvard, Anderson!

também da Construserve, aquele abraço. Oswaldo e Olávio da Renova Cores, aquele abraço. E agora é o seguinte, último bloco do Frequência Máxima e nós vamos aqui começando muito bem com essa daqui, ó. Aumenta o som aí, eu toco a música aqui.

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Boa tarde, 2:57. 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

bacana demais curtir as músicas que marcaram época em nossas vidas. Sonho por Sonho é o sucesso na voz de José Augusto. Claudinha Leite, Perigosinha, Jorge Mateus, Lance Individual, Gustavo Lima, Desejo Imortal, foi a primeira desse bloco recheado de músicas boas, assim como também os próximos que virão. Logo depois dos nossos comerciais, eu estou de volta, a frequência máxima fazendo a festa no seu rádio.

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18: E olha só, falei pra vocês que aqui era jogo rápido, hein? Vapt-vupt, nós já estamos aqui de volta com Frequência Máxima para darmos início a mais um bloco com muita música boa, muito sucesso chegando, pintando pra vocês. O pessoal gosta demais de flashback, todo bloco tem um flashback bacana pra gente relembrar e pra gente matar saudade. Esse bloco não vai ser diferente. Mas antes de darmos início aqui a este bloco, é hora de mandar. É hora de você receber aquele abraço. Aquele abraço pra dona Odete. Alô, Edstone Júnior, bagão. Eita, nós, uma gente boa, Elinho do Gesso. O André, lá da Chácara Lajeada.

ouvindo o Tuca. Aquele abraço. Simbora, bora, turma. Comigo aqui assim é jogo rápido, hein? Sem muito blá blá blá, sem muito lero lero, a gente segue com frequência máxima, fazendo a festa no seu rádio.

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da Quest, além do horizonte, os quebradeiras, pacotão do Pirimpola, Bruno e Marrone, quatro fases e ainda Gustavo Mioto, despedida de casal. Bora fazer o seguinte, turma, agora é hora de dar uma paradinha rápida para os nossos comerciais, mas eu não demoro, daqui a pouquinho eu tô de volta.

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2: Muito bem, gente, amiga, já estamos de volta com Frequência Máxima. E aí, tudo bem com vocês? Tudo certo? Tudo nota 10 aí, por enquanto, nesta tarde de quinta-feira? Espero que sim, hein? Tem gente que tá ralando, tem gente que está descansando, né? Com o pezão pra cima, assim, no sofá, arzinho condicionado, ou ventilador, assistindo televisão. Bom demais, hein? Quem pode, pode! Quem não pode, se sacode, dá seus pulos e vira nos 30.

Ima, aquele abraço. Abraços e mais abraços mandados. Agora é hora de música aqui no Frequência Máxima. O sucesso não para e a gente segue com mais um grande sucesso, abrindo mais um bloco pra você.

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0: audiência máxima, trazendo para esta tarde de quinta-feira maravilhosa e abençoada mais um grande sucesso com Lionel Richie e Seio Seine. Isso é um clássico do passado, hein? Harmonia e Ludmilla, Sacanagenzinha. Tivemos também Agora Somos Ex. É o sucesso do Léo Magalhães, Marília Mendonça e Maiara Maraíza. Elas que formavam as patroas numa turnê, né, por todo o Brasil, mas que infelizmente não chegou a ficar completa, né? Quero você do jeito que quiser. Já já na volta, último bloco de hoje.
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0: E é isso aí, já estamos de volta com a programação do Frequência Máxima nesta tarde de quinta-feira. Prontinhos para darmos início então ao nosso último bloco, última sequência de músicas. E olha, tá caprichado esta última sequência, hein? É a última da tarde de quinta-feira, tá bom? Bora lá então, porque antes eu queria mandar aquele abraço pra todo mundo que tá curtindo aí, ligadinho na programação do Frequência Máxima. Simbora lá comigo!

Gessé Sapateiro. Alô, Gessé. Gessé e toda a sua equipe. A dona Rosimar também. Pra todo o pessoal lá na oficina do Thiago e do Lucas, aquele abraço.

Marquinho, Adriano e AD Júnior. Aquele abraço pra você também que tá aí do outro lado do radinho. Bora dar sequência na programação do Frequência? Então vem comigo, aumenta o som e vamos curtir agora o grande sucesso.

0: Muito obrigada, gente.
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Reis, Itapajipe Clube nas brincadeiras, hein? Fala sério, bom demais. Bom doce, Mano Walter, juramento do dedinho, Gustavo Lima, termina comigo antes e ainda Lauana Prado, você humilha. Gente, amiga, tô indo nessa porque...

gozar. Uma ótima tarde de quinta-feira pra todos. Amanhã a gente tá aqui de volta a partir da 1h40. Combinado? Beijo grande no fundo do seu coração. Aquele

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14: Muito bem, boa tarde, tarde boa, chegando com muita alegria nessa tarde maravilhosa de quinta-feira, quinto bebê, é, hoje é quinta-feira, né, véspera de sexta-feira, oh meu Deus, boa tarde papai, boa tarde mamãe, titio, titia, vovó, vovô, boa tarde família, boa tarde pra você do outro lado curtindo a nossa programação, sejam todos bem-vindos, é isso daí, juntamente com Autoelétrica Mendonça, 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Chegamos com muita alegria, sucesso! Natan e Raí, sai a rodada pra vocês aí, grande sucesso! Guilherme Benuto, Sujeito Homem, Jorge Matheus, Sol nos Olhos, Ataíde Alexandre, Doces Palavras. É modão, é um atrás do outro pra você a partir agora, aqui na sua, na minha, na nossa, Itanews FM 90.3.

0: bem, muito bem. Chegando com um rápido intervalo, já a gente volta trazendo mais sucesso para vocês, aos nossos amigos da, o pessoal da internet aí, um grande abraço a todos vocês. Pessoal das oficinas também, um grande abraço. Sejam todos bem-vindos. É VaptVupt.
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0: Itanews 4:27.
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Ita News 4:28. Muito bem, já vamos chegando com mais sucesso para vocês. 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Marília Mendonça, sem sal. Henrique Juliano, se eu fosse você. Milionários é rico, lembranças de Paulo e Paulino. A resposta está no ar. É sucesso, é pra você. Ouça daí que eu toco daqui.

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1: 4:31.

0: Em nome da Autoelétrica Mendonça Juninho Bateria, vamos aí para um rápido intervalo. Já, já a gente volta trazendo mais sucesso para vocês. Não saia da sintonia. Aquele abraço a todo o pessoal das oficinas, estão ligadinho conosco. Aquele abraço para você. Oh, meu Deus. Vamos lá então. É daqui a pouquinho sucesso para vocês.
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8: 4:46.
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Muito bem, muito bem. Vamos chegando com muita música boa nesse bloco. 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Bruno e Marrone, Soprou Meu Prazer. Jad Jadson, Prefiro Nem Perguntar. Gustavo Lima, Quem Traiu Levou. Nayara Azevedo, Duas Saudade. É sucesso!

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1: 8 minutinhos para 5 da tarde.

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1: 4 para 5.

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0: intervalo, aquele intervalo maroto com Casa do Construtor, a Casa do Construtor trazendo aquele intervalo maroto, é VaptVupt, aos nossos amigos pedreiro, construtores, aquele abraço. Vamos lá então, já eu volto. 90,3.
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0: Boa tarde, tarde boa. Chegando com muita música boa nessa tarde maravilhosa. 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Freitas Gás e Água Mineral, trazendo para vocês mais sucesso. É um atrás do outro. Fernando Sorocaba, Madri, Jorge Henrique e Rodrigo, cliente preferencial. Edson Hudson, foi Deus. César e Paulinho, morto de saudade sua. Quero mandar um grande abraço aí pra dona Vilma Oliveira. Ô, dona Vilma, dona Elídia, lá no bairro Maria Aparecida. O Dinho, o Edivar Pedreiro também tá ligadinho. Cleiton Birubiru, cabeleireiro também. A dona Júlio Xavier, pessoal aí tá sempre ligadinho, né? A dona Edinamar, a dona Doraide, a dona Branca, né? Ô, dona Branca, aquele abração aí pra senhora e toda a família, sempre ligadinho na nossa programação. Vamos lá então, Fernando e Sorocaba.

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1: Cinco e 12.

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0: Muito bem, muito bem. Vamos aí para um rápido intervalo. Já já a gente volta trazendo mais sucesso pra vocês. Não saia da sintonia. Isso daí, Freitas Gás e Água Mineral. Com aquele intervalo maroto é Vaptivupt. Um grande abraço a todo o pessoal lá no Bar e Borracharia do nosso amigo Vaguinho. Auto Center Silva do nosso amigo Johnny. Ah, pessoal aí da Empremagre, Implementos Agrícolas, Empremagre Center. Cartão também tá ligadinho. Pessoal da BL Auto Center. Alô, Gordo. Meu amigo Gordo também tá ligado. Meu amigo Danilo. É, o Danilo Queiroz lá do Aras Laço de Ouro também tá ligadinho conosco aí. Grande abraço. Pessoal também lá da 3J Agropecuária e 3J Silagem de Abacaxi. Grande abraço pra vocês.
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4: 5:29 na Ita News. 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Será que vai rolar? Leandro e Leonardo, Talismã, João Paulo e Daniel, Minha Estrela Perdida. É

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1: 5:33.

0: no intervalo, aquele intervalo maroto com Costa Grela Engenharia, Construtora e Loteamento. A gente vai e volta rapidinho.
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5:47. 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É sucesso! É pra você, um grande abraço ao pessoal lá do bar, né? Deixa eu ver aqui, o Bar JS. Ô, pessoal do Bar JS aí, um grande abraço. Sempre ligadinho, sempre no 12 com a gente. Abrigo Jornal de Paulo Assunção, ligadinho também. Um grande abraço aí pra vocês. Alô, Baldo. Alô, Dona Tereza da Rua 20. Um grande abraço aí pra senhora e todo o pessoal que tá sempre ligadinho aí na nossa programação, né? Vamos lá então. É modão, a gente toca pra você do outro lado, curtindo a nossa programação. Alô, Oscar. Ei, Oscarzão. Grande abraço. Vamos lá então, Leandro e Leonardo, sucesso.

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1: 9 minutos para 6 da tarde.

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1: 5 minutos para 6 da tarde.

0: Vamos aí para um rápido intervalo, já já a gente volta trazendo mais sucesso para vocês. Em nome da conveniência de Diniz do Roberval, a gente vai e volta já! Não saia da sintonia. Alô, Nivair, nosso amigo Nivair, a dona Nilvane, tá lá ligadinha. Alô, Thiago, alô, Kaique, pessoal da Empremagra Center Car também, tá ligadinho. O Claudino, ô Claudino, aquele abraço pra você e toda a família. Olha, quer mandar um grande abraço também a dona Luzinete, a dona Aparecida Lisboa, tá ligadinha conosco também. Grande abraço ao Hilário Júnior, ô Hilarão, aquele abraço. Pessoal também, a Maria Amélia, ô dona Maria Amélia, aquele abração, hein? O Sotoninho do Bar, né? O Sotoninho do Bar lá na Coab, a dona Irani também tá sempre ligadinho conosco. Vamos lá então, já a gente volta.
1: 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Começa agora. Momento de oração. É momento de paz. Com a oração para abençoar a sua vida e sua família.

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15: Muito bem, chegando nesse comecinho de noite, noite maravilhosa. 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Rei da pesca do nosso amigo Joelinho, trazendo para vocês Ronaldo e Adriano, participação de Gino e Geno, Cantaram Minha Vizinha, Rio Negro e Solimões, Tá Ficando Bom, Rick Renner, Enrosca, Enrosca, é sucesso, é para você, segura, ouça daí. Que eu toco daqui.

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1: 6:17 aqui na Ita News.

0: belo intervalo. Vamos aí para um rápido intervalo. Já já a gente volta. Alô, dona Bertolina, aquele abraço. Um grande abraço também ao Paulo Tapeceiro, tá sempre ligadinho conosco. Alô, Fubá. Alô, Solcides aí na Macaúba. Um grande abraço para vocês. Um grande abraço também a dona Thalma, sou Zé Perninha. Pessoal aí na chácara aí, um grande abraço aí para vocês, tá bom? Mandar um grande abraço também ao pessoal do Mercadinho Popular, sempre ligadinho. Grande abraço também ao doutor Mardoni, a dona Ledi, o Edson Jacozinho. Ô, meu amigo Neizinho, dona Neide, a Silvana, sou ao seu. É, também a dona Orlinda, também um grande abraço, Soneca, dona Maria Paula, pessoal aí ligadinho conosco aí, um grande abraço, já já eu volto.
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2: Muito bem, vamos chegando com Alta Elétrica Mendonça Juninho, bateria são mais de 40 anos, Freitas Gás e Água Mineral, trazendo para vocês mais um bloco recheado de muita música boa, juntamente com o Lanchonete do Formigão, aberta aos domingos com frango na brasa. É a delícia do frango assado com sabor do defumado, trazendo para vocês mais modão, é um atrás do outro. Aqui é igualzinho fila de banco, né? É um atrás do outro. Rick Renner, Baby. Gustavo Lima, Ponto G. Bruno Marrone, programa de fim de semana. Lucas Luco, ahá! Oh, sucesso! Aí pra vocês aí, canta Rick, canta Renner.

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1: 6 horas e 31 minutos.

6:34. Sejam todos bem-vindos.

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2: Muito bem, vamos aí para um rápido intervalo. Já já a gente volta trazendo mais sucesso pra vocês. Aquele abraço, meu amigo Renner. Aê, Renner, o Maurição tá lá ligadinho também. O Vimael do Empório Leonel também tá ligado. Pessoal aí na Praça da Matriz tá sempre ligadinho, né? Alô, meu amigo Cipó, aquele abraço. Grande abraço também ao padrinho Derson, que tá lá ligadinho no 12, né, padrinho? Grande abraço aí ao padrinho Derson, toda a família, sempre ligadinhos. Grande abraço também ao meu amigo Marquinho, lá na cidade de Brasília. Pessoal da Titânio aí, aquele abraço.
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6h48, aqui na Pedra 90. É isso aí, pessoal, já vamos chegando no nosso último bloco dessa noite maravilhosa, noite de quinta-feira, chegando com Costa Grela Engenharia, Construtora e Loteamento, conveniência Diniz do Roberval, rei da pesca do nosso amigo Joelinho, lanchonete do Formigão com frango na brasa aos domingos, chegando com as nossas últimas de hoje, Milionário José Rico, a Gangorra, Mato Grosso e Matias, Se Nós Amamos, Marília Cecília, Maria Cecília e Rodolfo, né? Quem Ama Cuida, Roberta Miranda, Meu Dengo, é sucesso, fechando essa noite maravilhosa. Canta a Gangorra, Milionário José Rico.

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0: 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As notícias do governo federal que movimentaram o país no dia de hoje.
2: Olá, boa noite.
1: Boa noite para você que nos acompanha em todo o país.
2: Quinta-feira, 24 de setembro de 2026.
1: Vamos aos destaques do dia.
2: Segurança pública.
1: Operação investiga suspeita de ocultação de patrimônio e lavagem de dinheiro na compra de distribuidora de combustíveis. Luana Karen.
3: O objetivo da operação é desvendar a utilização de estruturas complexas de lavagem de dinheiro e ocultação de patrimônio no setor de combustíveis.
2: Tráfico de pessoas é crime.
1: E você sabe como identificar e combater esse tipo de ação?
2: Conversamos sobre o assunto com o diretor de migrações do Ministério da Justiça e Segurança Pública, Victor Semple.
1: Ele fez um alerta para formas de aliciamento, sinais de risco e medidas de prevenção e proteção.
4: É sempre bom a gente desconfiar daquela oferta de emprego no exterior, sem maiores detalhes, aquela questão do dinheiro fácil, né? Não existe dinheiro fácil.
2: Memória do Brasil ganha vida com a recuperação de imagens históricas.
1: Cinemateca abre as portas do passado e permite a visita pela internet. Gabriela Noronha.
5: Pesquisadores estão digitalizando mais de 180 mil rolos de telereportagens e cinejornais da TV Tupi, a primeira emissora de televisão do país.
2: Hoje na apresentação da Voz do Brasil, eu, Mariana Jungmann e Luciano Seixas.
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2: Foi deflagrada hoje mais uma fase da Operação Carbono Oculto.
1: O objetivo é investigar conexões financeiras e estruturas utilizadas para crimes de lavagem de dinheiro ligados ao setor de combustíveis.
2: Estão sendo cumpridos mandados de busca e apreensão em 7 estados do país.
6: A terceira fase da Operação Carbono Oculto cumpriu mandados de busca e apreensão em endereços vinculados a 13 pessoas físicas e 19 pessoas jurídicas em São Paulo, Espírito Santo, Goiás, Mato Grosso, Minas Gerais, Rio de Janeiro e Santa Catarina. O objetivo da operação é desvendar a utilização de estruturas complexas de lavagem de dinheiro e ocultação de patrimônio no setor de combustíveis. Entre os alvos estão uma usina na sucroalcooleira do interior de São Paulo, além de empresas do sistema financeiro, as fintechs, fundos de investimento, escritórios de advocacia, bancos, empresas de fachada, administradoras de recursos e uma das maiores distribuidoras de combustíveis do país. O superintendente substituto da Receita Federal em São Paulo, Cláudio Ferrer, detalhou o esquema.
7: A gente tem uma operação que foi a aquisição de uma distribuidora na ordem de 100 milhões de reais. Só que para essa aquisição dessa distribuidora, primeiro houve uma aquisição de uma usina sucroalcooleira. Para aquisição dessa usina, você teve a estruturação de fundos de investimento. Em resumo, é uma estrutura extremamente complexa. A gente está falando aí pelo menos de umas 6, 7 camadas de estruturas de fundos de investimento até chegar nessa aquisição.
6: O ministro da Fazenda, Dario Durigan, comentou sobre os desafios da Operação Carbono Oculto e a necessidade de um trabalho coordenado entre os órgãos de inteligência para fazer frente ao crime organizado.
8: As entidades do sistema financeiro têm a obrigação de informar para as autoridades, seja para o Banco Central, seja para a Receita, movimentações estranhas. Se essa informação não chega, você dificulta a autoridade. Então, o que nós estamos vendo é que muitas fintechs, muitos bancos, muitas administradoras não só deixam de fazer a comunicação devida para as autoridades, como foram capturadas, estão a serviço do crime organizado. Portanto, a dificuldade de elucidar ela exige que nós tenhamos coordenação entre os vários órgãos de inteligência, porque senão a gente não consegue.
6: Ao longo de 5 anos, a organização criminosa teria movimentado 11 bilhões e 600 milhões de reais entre lavagem de dinheiro e ocultação de patrimônio. Cláudio Ferrer, da Receita Federal, destacou que as investigações continuam.
7: Enquanto a gente não conseguir debelar dentro do mercado de combustíveis essas estruturas, a investigação não vai parar. O desafio do Estado brasileiro é conseguir sanear esse mercado financeiro para que o crime organizado não consiga crescer e aí nós consigamos efetivamente asfixiar essa economia do crime.
6: A primeira fase da Operação Carbono Oculto foi deflagrada em agosto de 2025 pela Receita Federal, pelo Ministério Público de São Paulo e pela Polícia Federal, com foco em adulteração de combustíveis. A segunda fase aconteceu em maio deste ano, já com foco na movimentação financeira das fintechs. Reportagem Luana Karen.
1: Mais de 1.300 páginas e perfis usados para divulgar plataformas de apostas irregulares foram retirados do Facebook e do Instagram.
2: A medida foi determinada pelo Ministério da Justiça e Segurança Pública depois que o Laboratório de Operações Cibernéticas apontou páginas nessas redes sociais usadas para divulgar propagandas, vídeos e links de plataformas de apostas.
1: O objetivo é impedir que as redes sociais sejam usadas para atrair novos usuários para sites de apostas que funcionam de forma irregular.
2: As investigações continuam para identificar os responsáveis pelos perfis e encontrar outros canais usados para divulgação de plataformas irregulares.
1: Esta semana é marcada pela luta contra o tráfico de mulheres e crianças, que foi comemorado ontem.
2: Esses dois grupos respondem atualmente pela maior parte das pessoas que são vítimas desse tipo de crime no Brasil.
1: Camboja e países da Europa estão entre os principais destinos e a exploração sexual está entre as maiores finalidades do tráfico.
2: Apesar disso, homens também podem ser aliciados e enviados ao exterior para trabalhos forçados, especialmente em centros de produção de golpes cibernéticos.
1: Nós conversamos com o diretor de migrações do Ministério da Justiça e Segurança Pública, Vitor Semple, sobre os protocolos adotados pelas autoridades brasileiras e o Plano Nacional para coibir o tráfico de pessoas. Acompanhe.
2: Diretor, bem-vindo à Voz do Brasil. Obrigado. Prazer ter o senhor conosco aqui. Importante a gente começar, então, essa entrevista explicando para o nosso ouvinte o que, que é tráfico de pessoas, o que, que configura esse crime.
4: Olha, boa tarde, obrigado Mariana, Luciano aí pela oportunidade, né? O tráfico de pessoas, ele tá tipificado lá no nosso Código Penal, né? No artigo 149A. Ele é identificado como caracterizado no ato de recrutar, aliciar, transportar, transferir ou até manter sob cárcere uma pessoa, né? Para fins de violência, para fins de exploração, para fins de redução à condição análoga à descarga, para fins de exploração sexual e sempre mediante alguma fraude, né, algum abuso, alguma coação, justamente para reduzir essa pessoa, né, à finalidade da exploração.
1: Quais são os sinais que as pessoas devem estar atentas para identificar um possível aliciamento para o tráfico?
4: Olha, o tráfico, ele pode parecer, né, uma coisa de novela, né, como a gente brinca, mas ele está muito próximo da nossa realidade, né? Então, é sempre bom a gente desconfiar daquela oferta de emprego, né, no exterior, sem maiores detalhes, aquela questão do dinheiro fácil, né? Não existe dinheiro fácil, a gente sabe disso, né?
1: O governo federal tem um plano nacional de enfrentamento ao tráfico de pessoas, né? Que tipo de ações estão previstas nesse plano?
4: A gente sabe, né, que o tráfico de pessoas, como um crime bastante complexo, ele exige uma resposta que não seja de um órgão só, né? Ele exige uma resposta bastante coordenada, né? Então, nós contamos no plano nacional com 5 eixos de atuação, né? Desde da prevenção, né? Ou seja, a gente tentar reprimir essas ofertas, né? Desde que a pessoa recebe a oferta, ela já vai saber que ali não é uma oferta interessante, né? Que ela desconfie daquela oferta, né? Então, a prevenção ao crime, desde a responsabilização dos perpetradores desse crime, né? Então, o Estado brasileiro atuando em conjunto para prevenir o crime, responsabilizar o criminoso, se eventualmente o crime ocorrer, mas também prestar uma assistência digna à vítima. vítima, né? A vítima de tráfico de pessoas, muitas vezes ela não é reconhecida como vítima, né? Então ela tem que ter também a informação adequada, a informação segura, para que ela, uma vez submetida a esse tipo de exploração, ela se reconheça como vítima e o Estado também dê conta de atender essa pessoa e reintegrá-la na sociedade.
2: Pois aí existe inclusive um protocolo, né, para atender as vítimas brasileiras que possam estar nessa situação no exterior. O que prevê esse protocolo?
4: Então, o protocolo, ele é um verdadeiro manual, né? É um passo a passo para todas as autoridades envolvidas nessa cadeia, né, de combate ao tráfico de pessoas, para, uma vez identificando uma vítima brasileira de tráfico no exterior, a gente saber exatamente o que cada agente público tem que fazer. Então, isso vai desde a identificação da vítima, o resgate, eventualmente, que é feito no exterior, naquele local, né? A assistência consular, né? O que isso quer dizer? As embaixadas do Brasil no exterior, os consulados do Brasil no exterior, eles prestam um serviço para essa pessoa brasileira identificada como vítima. Então, portanto, o resgate, a vinda dela para o Brasil e até mesmo, como eu falei, a reintegração dessa pessoa na sociedade. Ou seja, se ela vai precisar de um atendimento de saúde, se ela vai precisar de um atendimento de assistência social, eventualmente essa pessoa ficou um tempo considerável fora do Brasil e ela precisa ser reintegrada em programas sociais, por exemplo, né, o Cade Único, o BPC, o Bolsa Família. Então, esse protocolo, ele pega toda essa cadeia, desde a identificação da vítima até a plena reinserção dessa pessoa na sociedade brasileira.
1: Quais são os destinos mais comuns de pessoas traficadas do Brasil e para quais finalidades?
4: A gente tem avançado muito na produção e de dados e na identificação desses casos. Então, em 2025, a gente identificou o Camboja como principal destino de vítimas brasileiras de tráfico de pessoas. E também uma diferença em relação a 2024 que a gente observou para o ano passado foi que a exploração sexual passou a ser a principal finalidade dos casos identificados. A gente toma muito cuidado, né, quando vai lidar com esses dados, porque, como eu falei, é um crime de difícil identificação, que envolve uma série de instituições, seja federais, seja estaduais, seja internacionais. Então, a gente tem que ter muito cuidado com esses dados, porque, eventualmente, uma tendência pode até mesmo significar que a gente não está observando o fenômeno como um todo, né? Então, dizer que a exploração sexual e que as mulheres se tornaram as principais vítimas em 2025 não quer dizer que a gente não tenha homens que sempre representaram a maioria das vítimas desse crime, não estejam também sendo submetidas a condições análogas à de escravidão. Então, a gente sempre tem que entender o fenômeno como um todo, né? E nesse aspecto, o Camboja foi o principal destino, seguido por Israel e Itália. Os países da Europa, principalmente, Itália, Bélgica, Suíça, são muito identificados. Se a gente tivesse que apontar o perfil de uma vítima brasileira, seria uma mulher brasileira que é explorada, levada até esses países para fins de exploração sexual. E também nós temos crianças, né? A gente chega nos casos identificados em 2025 e 15 a 20% de crianças e adolescentes. Então, também um sinal de alerta aí muito grande para brasileiros sendo aliciados principalmente por redes sociais, né? Aplicativos de mensagens, né? WhatsApp, Discord,
2: Telegram. Adoção, geralmente, para adoção ilegal? Para crianças?
4: Na verdade, para todas as finalidades a gente observou, tá? Desde o trabalho infantil até mesmo a exploração sexual de crianças e adolescentes.

0: Em qualquer caso, ligar para a Polícia Civil do seu estado pelo 190.
1: Acordo de livre comércio entre o Mercosul e a Associação Europeia de Livre Comércio, a EFTA, formada por Suíça, Noruega, Islândia e Liechtenstein, começa a entrar em vigor no Brasil a partir de 1º de outubro.
0: O decreto que oficializa o acordo foi publicado no Diário Oficial da União. Para o Brasil e a Islândia, as novas regras começam a valer em 1º de outubro. Já para Brasil e Noruega, a aplicação começa em 1º de novembro.
1: O acordo prevê novas condições de acesso para produtos sul-americanos nos países membros, com eliminação e redução de tarifas e regimes específicos de exportação.
0: Para apoiar empresas e setores produtivos com o novo acordo, o Ministério do Desenvolvimento, Indústria, Comércio e Serviços construiu um painel de dados interativo.
1: A ferramenta reúne informações sobre o comércio do Brasil com os 4 países da EFTA, para facilitar o acesso a novas oportunidades de exportação e as vantagens tarifárias oferecidas para os seus produtos.
0: A plataforma está disponível em gov.br/mdic na aba Comexvis.
1: A Companhia Nacional de Abastecimento divulgou nesta quinta-feira o terceiro levantamento da safra de café de 2026.
0: O estudo mostra um cenário de crescimento da produção, influenciado pela entrada de novas áreas em produção, pelo uso de tecnologias e por condições climáticas mais favoráveis.
2: A estimativa é de colher 67 milhões e 600 mil sacas de café na safra 2026, que já tem 99% da área colhida. Os dados são do terceiro levantamento da Conab, a Companhia Nacional de Abastecimento, divulgados nesta quinta-feira. O estudo também aponta que a área em produção é estimada em 1 milhão 950 mil hectares. Segundo o gerente de acompanhamento de safras da Conab, Fabiano Vasconcelos, o resultado é influenciado pela entrada de novas áreas em produção, pelo maior uso de tecnologias e insumos e pelas condições climáticas mais favoráveis.
3: Isso aí é fruto de tecnologia, fruto de incremento, fruto de investimento dos produtores rurais, e esse manejo, de certa forma, tem melhorado as produtividades médias da cultura, e a gente acaba percebendo isso também ao longo da série histórica.
2: O destaque da safra é o café arábica, que representa cerca de 70% da produção nacional. A colheita está estimada em 48 milhões e 200 mil sacas. Minas Gerais é o maior produtor da variedade. Nas exportações, o Brasil embarcou em agosto 3 milhões e 800 mil sacas de café de 60 quilos, segundo a Conab. No acumulado de janeiro a agosto, foram exportadas 24 milhões e 600 mil sacas de 60 quilos. Reportagem Luciana Colares de Holanda.
1: Feita por jovens quilombolas de Pernambuco, pode mudar a realidade das casas de farinha no Nordeste.
0: O descarte de um resíduo tóxico chamado manipoeira ganhou uma solução sustentável e criativa.
1: Usando cascas de uma fruta comum na região, a pinha, também conhecida como fruta do Conde, estudantes criaram um filtro capaz de manter o solo livre de contaminação do resíduo.
0: A inovação foi destaque em diversas premiações, incluindo a última edição do Prêmio Jovem Cientista.
1: Os detalhes você acompanha agora no quadro Ciência na Prática.
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5: O que parecia ser apenas água descartada na produção de farinha de mandioca, na verdade escondia um líquido altamente poluente. Foi observando a própria comunidade que uma jovem cientista resolveu agir para transformar um problema em solução.
6: Meu nome é Beatriz Vitória da Silva. Eu venci o Prêmio Jovem Cientista, venci também em primeiro lugar o Prêmio Mercosul da Ciência e da Tecnologia, e atualmente eu estou fazendo faculdade em Economia pela UFCG aqui em Campina Grande. A gente viu que nas casas de farinha tinha um problema invisível, que é o descarte inadequado da manipoeira. O processo de prensagem, depois que eles fazem a farinha, é descartado um líquido chamado manipoeira. Então chega a ser 25 vezes mais poluente que o esgoto doméstico.
5: Para descontaminar o solo e melhorar a saúde da comunidade, Beatriz e sua equipe foram investigar o que a própria natureza local oferecia. A resposta estava nas cascas descartadas de uma fruta muito consumida no quilombo, a pinha.

0: também conhecida como fruta do conde.
1: Observando a realidade, você encontra as cascas jogadas no chão. A gente pegou as cascas da pinha, levamos para o laboratório. A gente viu que a fruta, a farinha das cascas de pinha, ela tem propriedades porosas. Então a gente fez o filtro a partir das cascas de pinha, fazendo a farinha e o carvão ativado. E logo em seguida a gente fez alguns testes que apresentou resultados bastante positivos.
0: O projeto, batizado de Filtropinha, rendeu prêmios nacionais e internacionais e já está mudando de forma permanente a estrutura do quilombo.
1: A gente viu que o filtro, ele realmente, ele tem um eficácia. Graças à premiação, a gente conseguiu dar continuidade ao Filtropinha, a gente conseguiu, de uma certa forma, resolver o problema da manipoeira, e a gente não está só ajudando a comunidade, a gente está ajudando a nossa futura geração.
0: Acompanhe a pesquisa na página do Prêmio Jovem Cientista. E esse foi o Ciência na Prática, com produção de Warby Calil e edição de Edinaldo Júnior. E nosso encontro com o Saber Científico volta na próxima semana. Até lá!
2: Já pensou em assistir momentos históricos da televisão e do cinema brasileiro no celular ou no computador?
3: A Cinemateca Brasileira disponibiliza repositório digital de arquivos para consulta pública.
2: O trabalho integra a Rede Nacional de Acervos Audiovisuais, coordenada pelo Ministério da Cultura.
3: Instituições públicas e privadas podem aderir ao programa para manter viva a memória cultural do país.
4: Senhoras e senhores telespectadores da televisão Tupi, registramos as primeiras palavras do presidente senhor Jânio Quadros.
5: Registros como esses, que narram eventos marcantes da história do Brasil e do mundo, estão disponíveis no site da Cinemateca Brasileira, graças ao trabalho de pesquisadores que estão catalogando e digitalizando mais de 180 mil rolos de telereportagens e cinejornais da TV Tupi, a primeira emissora de televisão do país, coordenado pelo historiador e professor da Universidade de São Paulo, Eduardo Moretim. O projeto tem o objetivo de manter vivas as mais de 200 horas de material televisivo.
6: É um projeto que procura colocar de novo em circulação parte desses 180 mil telereportagens da TV Tupi. A preservação, ela precisa estar vinculada à difusão pública.
5: O acervo audiovisual da Cinemateca Brasileira inclui cerca de 250 mil rolos de filmes e mais de 1 milhão de documentos. A instituição hoje faz parte da Rede Nacional de Arquivos Audiovisuais, uma iniciativa coordenada pela Secretaria do Audiovisual do Ministério da Cultura. A rede reúne órgãos públicos e privados para cuidar da memória cultural do país. Daniela Leda, coordenadora de gestão e contratos da Cinemateca Brasileira, explica que a rede busca fortalecer iniciativas de salvaguarda dos acervos.
7: A Rede Nacional de Arquivos Audiovisuais, ela foi criada para realmente fortalecer esse conjunto de políticas públicas de preservação audiovisual.
5: O processo de adesão começa com o envio de documentação pela plataforma gov.br. Em seguida, é realizada uma análise técnica do acervo, como detalha a coordenadora de gestão e contratos da Cinemateca Brasileira, Daniela Leda.
7: Ao aderir à rede, a instituição se compromete a manter os dados atualizados de acervo, a colaborar com o Inventário Nacional de Bens Culturais Audiovisuais e também a adotar e disseminar boas práticas de preservação, descrição e acesso daquele acervo.
5: Segundo o historiador e professor da Universidade de São Paulo, Eduardo Moretim, esses acervos contribuem para construir a memória e também para consolidar a pesquisa histórica e audiovisual.
6: Sem essas imagens, nós não temos essa memória e os pesquisadores não podem, a partir da existência dessas imagens, reconstruir o sentido desse passado.
5: O Banco de Conteúdos Culturais disponibiliza, além de cinejornais e telereportagens, filmes históricos na íntegra, como a obra É Com Esse Que Eu Vou, de 1948.
8: Agora é só me seguir.
5: Aquelas instituições que aderirem à rede passam a ter divulgação institucional e do acervo no portal Filme Cultura. E qualquer cidadão pode revisitar o passado por imagens na página da Cinemateca Brasileira no endereço cinemateca.org.br. Reportagem Gabriela Noronha.
2: Já estão abertos abertas as inscrições para o programa de capacitação em construção industrializada.
3: Realizado pelo Ministério do Desenvolvimento, Indústria, Comércio e Serviços, o curso prepara profissionais para planejar e implementar soluções inovadoras e sustentáveis em obras de infraestrutura.
2: A capacitação gratuita é voltada a gestores públicos e privados, profissionais da construção civil e estudantes.
3: A inscrição pode ser feita por meio da plataforma da Escola Nacional de Administração Pública, no endereço escolavirtual.gov.br.
2: E essas foram as notícias do governo federal.
3: Fique agora com as notícias do Poder Judiciário e do Congresso Nacional. Boa noite.
2: Boa noite para você e até amanhã.
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10: Relator determina que Polícia Federal investigue possíveis irregularidades na atuação da CVM no caso Master.
11: STJ define que banco pode encerrar conta corrente de forma unilateral.
10: TSE mantém indeferida candidatura de Arruda ao governo do Distrito Federal.
11: Boa noite, eu sou Arthur Filho.
10: E eu sou Walter Lima.
11: O ministro do Supremo Tribunal Federal, Flávio Dino, determinou que a Polícia Federal abra investigação sobre possíveis crimes e interferências indevidas na atuação da Comissão de Valores Mobiliários, a CVM, no caso do Banco Master.
10: A decisão considera um relatório que apontou fragilidades estruturais na autarquia e falhas na apuração de denúncia sobre possíveis irregularidades relacionadas ao banco. No relatório, resultado de uma auditoria, o grupo de trabalho da CVM identificou falhas de divulgação de informações em 73% dos 314 processos relacionados ao grupo econômico, deficiência de compliance em 32%.
11: Bancos podem encerrar conta corrente de forma unilateral.
10: E para o STJ, isso não significa violação ao Código de Defesa do Consumidor. Fátima Uchoa.
12: O entendimento do STJ foi firmado em recurso repetitivo e por isso deve ser seguido pelo judiciário de todo o país. Segundo o relator ministro Humberto Martins, a discussão surgiu porque o Código de Defesa do Consumidor considera abusiva a recusa do fornecedor em prestar serviços ou vender produtos a quem esteja disposto a pagar. Mas ele observou que a própria norma prevê exceção para intermediações reguladas por leis especiais, o que abrange a legislação das instituições financeiras e as normas do Conselho Monetário Nacional. Para o ministro, a regra legal se refere à recusa em contratar antes do começo da relação de consumo, diferente de uma conta já contratada.
11: Justiça do Trabalho de Minas Gerais considera discriminatória dispensa de jovem aprendiz grávida com TDAH.
10: Ela foi demitida por suposto desempenho insuficiente. Samantha Flor.
13: A justiça concluiu que não houve uma avaliação objetiva que comprovasse desempenho insuficiente. A aprendiz tinha média 8,43 nas atividades teóricas e não recebeu o acompanhamento adequado no desempenho das funções. A dispensa foi anulada e as empresas foram condenadas a pagar cerca de R$10.700 por danos morais. Como ela estava grávida, também terá direito à indenização referente à estabilidade gestacional.
11: Por 5-2, o Tribunal Superior Eleitoral, TSE, confirmou hoje, quinta-feira, decisão do Tribunal Regional Eleitoral do Distrito Federal, o TREDF, que indeferiu o registro de candidatura de José Roberto Arruda, do PSD, na disputa ao cargo de governador do Distrito Federal nas eleições gerais deste ano.
10: A maioria dos ministros acompanhou o voto do relator, ministro Dias Toffoli, determinando a imediata comunicação da decisão ao Tribunal Regional Eleitoral para cessar a condição subjúdice de José Roberto Arruda na disputa pelo governo do Distrito Federal.
11: Com a decisão, a candidatura de Arruda também não pode mais receber os fundos eleitoral e partidário, e ele deve cessar a campanha, inclusive as inserções no rádio e na TV e a participação em debate.
10: José Roberto Arruda permanece inelegível devido às sucessivas condenações em segunda instância.
14: instância por ato doloso de improbidade administrativa.
11: Ministério Público Federal consegue na justiça a construção de escola indígena em Amarante do Maranhão.
14: A nova escola substitui a antiga unidade que funcionava em condições precárias e não tinha estrutura adequada para atender aos estudantes indígenas. Vanessa Pereira.
15: A nova escola atende os estudantes indígenas da aldeia Guaruru, na terra indígena Arariboia, em Amarante do Maranhão. A obra foi realizada após a ação do MPF, ajuizada em 2023, que apontou as condições precárias da antiga unidade, onde faltavam estrutura e até carteiras para os estudantes. Em vez de reformar o prédio, o governo do Maranhão construiu uma nova escola, concluída em 2025 e já em funcionamento. Na sentença, a justiça reconheceu o cumprimento da obrigação e determinou que a manutenção do prédio ficará a cargo do Estado.
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11: A você, uma boa noite.
14: E até amanhã.
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17: Eu sou Humberto Pinheiro e estes são os destaques de hoje do Jornal do Senado, que começa agora. Senado analisa proposta que atualiza serviço Disque Idoso. Projeto dá prioridade a iniciativas voltadas ao esporte feminino. Lei garante continuidade de recursos para projetos de combate ao câncer. Boa noite. O projeto que busca atualizar o programa Disque Idoso, criado em 2007, pode ser analisado pelos senadores. O objetivo é ampliar a prevenção a maus tratos, o acesso à informação e aos direitos. Mais detalhes com o repórter César Mendes.
18: De autoria do senador Paulo Paim, do PT do Rio Grande do Sul, o texto muda o nome do programa Disque Idoso para Disque Pessoa Idosa e amplia as suas funções, já que além de receber denúncias de maus tratos e violência, passará a oferecer também informações sobre direitos, acesso a benefícios, programas governamentais e serviços públicos. Paim explicou que o atendimento será feito dentro do atual Disque 100, serviço gratuito focado no atendimento a grupos vulneráveis, sem a necessidade de criar uma nova central telefônica. Segundo ele, a proteção da pessoa idosa vai além do combate à violência.
19: Amplia os serviços oferecidos, colocando a pessoa, seus direitos e sua dignidade no centro da política pública.
18: A proposta busca ainda fortalecer a articulação entre os órgãos de assistência social, saúde, segurança pública, Ministério Público, Defensoria Pública e Conselhos de Direitos.
17: O Senado pode votar uma proposta que permite o uso da renúncia fiscal de empresas e pessoas físicas no incentivo ao esporte para priorizar projetos voltados ao esporte feminino e destina, no mínimo, 10% dos valores a essas iniciativas. Repórter Lana Dias.
20: Em audiência pública na Comissão de Esporte, a senadora Tereza Leitão, do PT de Pernambuco, relatou a desigualdade no setor, algo que a proposta busca combater.
21: Não é porque a gente compete mulheres com mulheres, mas é porque você, comparando o que o futebol oferece aos homens com o que o futebol oferece às mulheres, com o que o futebol oferece, o voleibol oferece aos homens, com o que o voleibol oferece às mulheres, em termos de condições de prática esportiva.
20: A proposta prevê limite máximo de valores por proponente, critérios de distribuição regional, equilíbrio entre modalidades esportivas e critérios de alternância ou limitação de acesso a tratamento prioritário para evitar concentração excessiva.
17: Uma nova lei aprovada pelo Senado e sancionada pelo Executivo garante até 2031 a continuidade do incentivo fiscal para empresas que destinam recursos a projetos de combate ao câncer e de atenção à pessoa com deficiência. A reportagem é de Yasmin Rodrigues.
22: A proposta chegou ao Senado depois de passar pela Câmara dos Deputados e foi analisada em regime de urgência pelo plenário. A relatoria ficou com a senadora Mara Gabrilli, do PSD de São Paulo, que defendeu a manutenção do mecanismo como forma de dar previsibilidade às instituições que dependem desses recursos.
0: A prorrogação garantirá a possibilidade de que organizações da sociedade civil sem fins lucrativos, como por exemplo as APAES, o GRAAC, que é o Grupo de Apoio Adolescente à Criança com Câncer, por exemplo, e centros especializados em reabilitação e hospitais do SUS, tenham previsibilidade orçamentária para atendimentos e pesquisas.
22: O PRONON e o PRONAS PCD permitem que recursos privados sejam direcionados a projetos previamente aprovados pelo Ministério da Saúde. O primeiro é voltado à prevenção e ao tratamento do câncer. O segundo apoia ações de prevenção e reabilitação de pessoas com deficiência.
1: Também foi sancionada pela Presidência da República a lei aprovada pelo Senado que institui o Programa Institucional de Bolsa de Iniciação à Docência, PIBID, como política de Estado. A norma estabelece objetivos, modalidades de bolsas e regras para o programa de formação inicial de professores da educação básica. A reportagem é de Pedro Pincer.
4: A nova regra estabelece que o PIBID será desenvolvido no Ministério da Educação e na CAPES, em parceria com instituições de ensino superior e redes públicas de educação básica. As ações de formação poderão ser voltadas às diferentes etapas e modalidades da educação básica. Isso inclui educação do campo, escolar indígena, escolar quilombola, especial, bilíngue de surdos e de jovens e adultos. A relatora, senadora Damaris Alves, do Republicanos do Distrito Federal, destacou a importância da iniciativa.
23: É certo que o fortalecimento da docência por meio do PIBID é um instrumento direto e hábil para assegurar a qualidade do ensino. O programa pode contribuir com a realização do princípio constitucional de valorização dos profissionais da educação. Deste modo, o PIBID atua diretamente na raiz dessa valorização.
4: Foi vetado o artigo que tratava das despesas do programa. O dispositivo previa que elas seriam custeadas por dotações orçamentárias destinadas anualmente ao MEC e à CAPES e proibia a redução dos valores das bolsas e o contingenciamento das despesas do programa.
1: 38% das mulheres com deficiência no país já sofreram algum tipo de violência doméstica. Foi o que revelou uma pesquisa inédita do Senado. As vítimas ainda enfrentam o despreparo dos agentes públicos na hora da denúncia. Repórter Patrícia Oliveira.
24: 83% das mulheres com deficiência vítimas de violência doméstica não denunciam o agressor, porque na maioria das vezes se trata de um marido ou parceiro de quem dependem economicamente. Os dados apresentados em uma audiência pública na Comissão de Direitos Humanos também apontaram que apenas 31% dessas vítimas buscam uma delegacia especializada e ainda enfrentam barreiras físicas e dificuldades no atendimento, como destacou a vice-presidente do Instituto Maria da Penha, Regina Célia Barbosa.
25: Ou por ignorância, ou por negligência, ou por falta de sensibilidade à sua condição de deficiência.
24: De acordo com a pesquisa, mulheres com deficiência estão mais expostas à violência sexual e financeira. Para Priscila Celares, do Ministério dos Direitos Humanos e da Cidadania, os novos dados poderão embasar mais iniciativas governamentais.
26: E com isso conseguir desenvolver e articular políticas públicas que sejam mais específicas.
24: A pesquisa feita pelo Instituto Data Senado e o Observatório da Mulher contra a Violência é a primeira da série histórica iniciada em 2005 a destacar especificamente a realidade das mulheres com deficiência.
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1: Os brasileiros vão eleger no dia 4 de outubro 1.059 deputados que vão atuar nas assembleias legislativas e na Câmara Distrital do Distrito Federal. Mas você sabe quais os papéis desses deputados? Confira na reportagem de Rodrigo Rezende.
28: Os deputados estaduais e distritais são representantes da população nas assembleias legislativas de cada estado e na Câmara Legislativa, no caso do Distrito Federal. federal. Uma vez eleitos, eles têm mandato de 4 anos. Todos esses deputados, 1.059 no total, colaboram na organização da administração estadual, como explica o consultor legislativo do Senado, Gilberto Guerzoni.
2: O Brasil é uma república federativa, então os estados têm autonomia e legislam sobre uma série de temas, além da sua própria organização, segurança pública, saúde, educação, meio ambiente, cultura, além de aprovar as leis estaduais e distritais, né? No caso do Distrito Federal, os deputados estaduais e distritais também são responsáveis pela fiscalização dos governos, né? Do governo do estado e do governo do Distrito Federal.
28: Para exercer essa fiscalização, os deputados podem solicitar informações a órgãos públicos, convocar autoridades para prestar esclarecimentos e criar comissões parlamentares de inquérito, as CPIs. Os deputados estaduais e distritais também votam o orçamento dos estados e do DF e propostas de leis de iniciativa dos governadores. No caso do Distrito Federal, há uma particularidade. Como o DF não possui municípios, os deputados distritais tratam tanto de temas de competência estadual quanto de assuntos que em outras partes do país seriam discutidos por vereadores.
3: Com trabalhos técnicos de Eliseu Caires, o Jornal do Senado fica por aqui. Acompanhe agora as notícias da Câmara dos Deputados. Boa noite e até amanhã.
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6: Plenário pode aumentar folga remunerada do trabalhador que doar sangue.
7: Projeto estende auxílio acompanhante a todos os tipos de aposentadoria.
8: Comissão estabelece parâmetros para acervos de livros em salas de aula.
10: Boa noite. Estudantes de 4 a 11 anos de idade poderão contar com acervo de livros nas salas de aula. A ideia é incentivar a formação de jovens leitores, como informa a repórter Mônica Tati.
12: Proposta aprovada pela Comissão de Educação da Câmara dos Deputados prevê que as salas de aula da pré-escola e dos anos iniciais do ensino fundamental tenham acervo de livros. O texto insere o dispositivo na Lei das Bibliotecas. O acervo seria formado por livros paradidáticos e de literatura infantil, destinados ao uso de alunos e professores. O deputado Tarcísio Mota, do PSOL do Rio de Janeiro, que leu o parecer do relator, o deputado Pedro Kizai, do PT de Santa Catarina, destaca que o projeto fortalece o Sistema Nacional de Bibliotecas Escolares e é essencial para formar novos leitores.
13: Nós temos, infelizmente, caído o número de leitores na sociedade brasileira. E nós sabemos que o livro é uma janela para o mundo, é a possibilidade de ampliar os nossos horizontes. E quando isso é feito desde o início, na pré-escola, isso é decisivo, não só para aquela criança poder adquirir mais hábitos de leitura, ampliar os seus horizontes, mas para que a própria educação funcione. Nós temos evidências científicas que demonstram que em famílias onde há crianças leitoras, essas crianças aprendem mais, aprendem melhor, têm, portanto, sucesso no fluxo escolar.
12: O projeto, que prevê a formação de acervos de livros nas salas de aula para crianças de 4 a 11 anos, aguarda a apreciação da Comissão de Constituição e Justiça. Se for aprovado, pode seguir direto para o Senado. Da Rádio Câmara de Brasília, Mônica Tati.
5: Saúde.
6: Luiz Tibé, do Avante de Minas Gerais, apresentou projeto para viabilizar no SUS o uso experimental da polilaminina em pacientes com lesões recentes na medula ou paralisias causadas por traumas. Ele explica que o tratamento vai depender de indicação médica e autorização dos órgãos competentes.
7: Luiz Tibé aponta que a polilaminina é estudada pelo potencial de regenerar fibras nervosas lesionadas. A proposta do congressista dá prioridade a pacientes da rede pública com lesão medular aguda, que deverão ser acompanhados por equipe especializada durante a pesquisa.
6: Gustinho Ribeiro, do PP de Sergipe, apresentou o projeto que cria regras especiais para a renegociação de dívidas de pessoas acometidas por doenças crônicas incapacitantes. Para ter acesso ao benefício, é preciso comprovar o impacto dos custos do tratamento ou a perda da capacidade financeira causada pela doença.
9: Pelo texto de Gustinho Ribeiro, a conciliação prevê mais prazo para pagamento, redução de juros e parcelamento da dívida. Segundo ele, a medida busca proteger pacientes em situação de vulnerabilidade e evitar que o superendividamento comprometa o tratamento de saúde.
6: Marcos Soares, do PSDB do Rio de Janeiro, propõe a criação do Programa Nacional de Educação Cosmética e Cuidado com a Pele nas Escolas. A iniciativa prevê ações dos Ministérios da Educação e da Saúde sobre higiene, proteção solar e cuidados com a pele.
9: Marcos Soares explica que o objetivo é promover campanhas de conscientização para combater a desinformação sobre rotinas de beleza. O parlamentar argumenta que a proposta pode ajudar a prevenir danos causados pelo uso inadequado de cosméticos.
27: Segurança Pública.
6: Comissão da Câmara aprovou o programa de atendimento a vulneráveis vítimas de estupro com o objetivo de humanizar o acolhimento e garantir a coleta de provas contra o agressor. Saiba mais sobre o assunto na reportagem de Maria Neves.
11: A Comissão de Segurança Pública da Câmara dos Deputados aprovou o projeto que institui um modelo nacional de atendimento humanizado e de coleta de provas para casos de estupro de vulnerável, chamado Ação Protetiva 360 graus. Pela proposta, estados e municípios que aderirem ao programa terão de criar núcleos de atendimento humanizado e multidisciplinar às vítimas. Na versão aprovada, o relator deputado Paulo Bilinski, do PL Paulista, prevê que as autoridades deverão realizar a coleta de provas imediatamente, ainda no local de acolhimento. De acordo com o parlamentar, a literatura forense estima que a janela máxima de preservação dos vestígios é de até 72 horas a partir da agressão. A proposta também estabelece o prazo máximo de 30 dias para a emissão dos laudos periciais. Esse prazo poderá ser prorrogado por igual período, mas somente com justificativa técnica fundamentada. O texto original do deputado delegado da Cunha, do União de São Paulo, prevê somente a emissão de laudos dentro dos prazos legais. Delegado da Cunha afirma que a criação do programa é importante principalmente porque a maior parte dos abusos sexuais de vulneráveis ocorre dentro de casa e o agressor quase sempre permanece impune.
14: A Ação Protetiva 360 tem por objetivo proteger crianças e adolescentes do crime chamado estupro de vulnerável. É o estupro praticado contra menores de 14 anos, que acontece na maioria das vezes dentro de casa. Outro dado assustador é que a grande maioria das vítimas tem de 4 a 8 anos. E outro dado alarmante: em 80% dos casos, o estuprador é inocentado por falta de prova material, falta de DNA.
11: De acordo com o delegado da Cunha, iniciativa semelhante ao programa proposto já foi adotada na Baixada Santista, em São Paulo, e dobrou o número de condenações de agressores sexuais de vulneráveis. Pela legislação, além de menores de 14 anos, são consideradas vulneráveis pessoas que não têm discernimento ou não podem oferecer resistência ao estupro, devido a alguma doença ou neurodivergência, por exemplo. O texto aprovado estabelece também quem pode acionar os núcleos de atendimento no caso de suspeita de estupro de vulnerável. Além da própria vítima e de familiares, estão na lista profissionais de saúde ou de assistência social e integrantes do Conselho Tutelar. Além disso, a versão do relator, delegado Paulo Bilinski, prevê que quando o pai, a mãe ou o responsável legal for suspeito do crime, a justiça Justiça poderá autorizar a coleta de material biológico. Segundo o deputado, a medida evita que o próprio agressor impeça a preservação dos vestígios criminais. Ainda de acordo com a proposta, sempre que houver suspeita, o núcleo de acolhimento da vítima vulnerável deverá comunicar à autoridade policial competente em no máximo 12 horas. Delegado Paulo Bilinski argumenta que a comunicação estabelece o elo entre o programa de atendimento e o sistema de persecução penal. Sem ela, afirma que o fluxo de atendimento poderia funcionar integralmente, sem jamais levar à responsabilização do agressor. A proposta que institui um modelo nacional de atendimento humanizado e de coleta de provas para casos de estupro de vulnerável ainda será analisada por 3 comissões da Câmara. Se aprovada em todas, poderá seguir para análise do Senado. Da Rádio Câmara de Brasília, Maria Neves.
0: Projeto de Cezinha de Madureira, do PL de São Paulo, prevê a ampliação para 12 meses do prazo para apresentar queixa em infrações praticadas contra crianças, adolescentes e idosos. A proposta altera a legislação para dobrar o tempo atualmente concedido às vítimas ou a seus responsáveis.
15: Cezinha de Madureira argumenta que o período de 6 meses é insuficiente para que famílias ou idosos processem o trauma emocional e formalizem denúncias. Ele ressalta que o ajuste alinha a legislação à ampliação do prazo já concedido a mulheres vítimas de violência doméstica.
0: Como estratégia de prevenção e enfrentamento à violência, Antônio Carlos Rodrigues, do Podemos de São Paulo, quer ampliar a autonomia financeira das mulheres. Projeto apresentado pelo deputado prevê qualificação profissional, acesso a crédito e incentivo ao empreendedorismo feminino.
15: Antônio Carlos Rodrigues ressalta que o projeto dá prioridade para mulheres vítimas de violência doméstica em situação de vulnerabilidade ou responsáveis pelo sustento da família. Ele afirma que o acesso ao trabalho e à renda podem ajudar essas mulheres a romper relações abusivas.
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18: Trabalho.
0: Pedro Westphalen, do PP do Rio Grande do Sul, apoia projeto que permite o aproveitamento de médicos, dentistas, farmacêuticos e veterinários pelas forças policiais estaduais. O relator defende o redirecionamento de profissionais dispensados por excesso de contingente nas Forças Armadas.
15: Pedro Westphalen avalia que a cooperação entre União e Estados fortalece o atendimento médico dos agentes de segurança. Na visão do parlamentar, a medida amplia a capacidade de resposta do Estado em emergências sanitárias e calamidades, sem gerar custo extra às Forças Armadas.
0: Projeto de Davi Soares, do Podemos de São Paulo, reduz para 35 horas semanais a jornada máxima de trabalho dos professores da educação básica. O texto estabelece ainda que a nova regra se aplica tanto ao ensino público quanto às escolas privadas sem redução salarial.
15: Davi Soares sustenta que a sobrecarga de tarefas como correção de provas e planejamento de aulas tem provocado a síndrome de burnout entre os docentes. Para o congressista, a redução da jornada ajuda a preservar a saúde dos trabalhadores e melhorar a qualidade do ensino.
0: Celso Sabino, do PDT do Pará, quer estender o direito ao abono salarial aos empregados domésticos. A proposta garante o pagamento do benefício aos trabalhadores da categoria que tenham atuado por pelo menos 30 dias no ano base e recebam remuneração mensal dentro dos limites legais.
15: Celso Sabino argumenta que a medida corrige uma distorção histórica na legislação que hoje nega o benefício à classe por ausência de contribuição do empregador físico ao PIS. Ele ressalta que o custeio será feito com recursos do Fundo de Amparo ao Trabalhador, sem gerar novos encargos aos contratantes.
18: Votação.
4: plenário da Câmara pode votar projeto que aumenta de 1 para 2 dias a folga remunerada do trabalhador que doar sangue. O repórter Antônio Vital tem os detalhes.
18: Pode ser votado a qualquer momento no plenário da Câmara projeto que aumenta de 1 para 2 dias por ano o direito do trabalhador faltar ao serviço para doar sangue. De acordo com a proposta, o empregado poderá deixar de comparecer ao serviço 1 dia a cada 6 meses, sem desconto no salário, desde que comprove a doação. O autor do projeto, deputado Dr. Luizinho, do PP do Rio de Janeiro, disse que ampliar o incentivo é uma medida de baixo custo e elevado impacto. Ele justificou a proposta como necessária para manter os estoques seguros e regulares, já que uma folga por ano não é mais suficiente para atender a demanda diante do aumento da população.
19: Quando a gente permite que um trabalhador, uma vez no ano, faça a doação de sangue e possa se ausentar do trabalho, a gente tinha uma população brasileira. Hoje nós temos mais presentes que o dobro da população. E a cada dia, o número de acidentes com motocicletas, acidente nas estradas, leva no aumento da necessidade de captação de sangue. Permitirá certamente, presidente, que a gente quase dobre a nossa capacidade de captação de sangue no Brasil.
18: De acordo com o Ministério da Saúde, o Brasil necessita em média de 5 mil bolsas de sangue por dia para atender a necessidade. E os hemocentros enfrentam oscilações periódicas abaixo da média, principalmente em períodos de feriados prolongados e férias escolares, quando diminui o número de doadores. O projeto ganhou regime de urgência, o que permite que seja votado diretamente no plenário da Câmara, sem passar pela análise das comissões permanentes da Casa. A urgência foi aprovada de maneira simbólica, sem votos contrários, e foi defendida por deputados de vários partidos, como Cabo Gilberto Silva, do PL da Paraíba. Ele destacou a necessidade de aumentar o número de doadores.
20: A questão das doações de sangue, às vezes no Brasil, reduz o ritmo, e sobretudo nas questões de festejos, com vários acidentes, e os bancos de sangue precisam estar sempre prontos para atender a demanda da sociedade.
18: A manutenção de estoques de sangue é essencial ao funcionamento do Sistema Único de Saúde, o SUS, já que ele é usado em procedimentos de urgência e emergência, cirurgias de média e alta complexidade, tratamentos de câncer, doenças hematológicas e atendimentos obstétricos. Ainda não há data para votação no plenário da Câmara do projeto que aumenta de 1 para 2 dias por ano o direito do trabalhador faltar ao serviço para doar sangue. Da Rádio Câmara de Brasília, Antônio Vital.
21: Economia.
22: Permitir que cuidadores de pessoas com deficiência empreendam com um MEI sem a perda imediata do benefício de prestação continuada é o objetivo do projeto de Rafael Prudente, do MDB do Distrito Federal. O texto prevê um período de transição de 2 anos em que rendimentos de até 2 salários mínimos não entram no cálculo do benefício.
4: Rafael Prudente argumenta que a iniciativa estimula a formalização das famílias sem comprometer o amparo social. O parlamentar defende ainda a garantia de restabelecimento simplificado do auxílio caso o empreendimento do cuidador feche.
22: Professor Alcides, do PSDB de Goiás, propõe criar o Programa Nacional de Geração Distribuída com Créditos de Carbono para conectar pequenos e médios geradores de energia renovável ao mercado voluntário de emissões.
4: Professor Alcides explica que a medida preenche uma lacuna entre o marco legal da geração distribuída e o sistema brasileiro de comércio de emissões. Para ele, a unificação possibilita a geração de renda extra para famílias e produtores rurais, além de estimular novos investimentos em fontes limpas no país.
21: Transportes.
22: Comissão aprova a proposta que permite grupos considerados mais vulneráveis desembarcar fora do ponto de ônibus durante a noite, como explica a repórter Paula Bittar.
23: A Comissão de Constituição e Justiça da Câmara aprovou um projeto de lei que permite a mulheres, pessoas idosas, pessoas com deficiência ou mobilidade reduzida escolher o local de desembarque dos veículos de transporte coletivo urbano no período entre as 8 da noite e as 5 da manhã, respeitado o trajeto da linha. De acordo com o texto aprovado, o motorista deve observar as condições de segurança ao parar para o desembarque. O relator, deputado Áureo Ribeiro, do Solidariedade do Rio de Janeiro, descartou a possibilidade de a proposta ser discriminatória com relação a homens não idosos, tendo em vista que o objetivo é proteger as pessoas mais vulneráveis, não se tratando de discriminação sem justo motivo.
25: É uma medida que pode fazer uma diferença muito importante na rotina de quem depende do transporte coletivo, especialmente mulheres, idosos e pessoas que precisam caminhar por trajetos escuros ou considerados inseguros até chegar à sua casa. A proposta busca dar mais proteção e flexibilidade, permitindo que o passageiro possa desembarcar em um local mais próximo e seguro, respeitando as condições de circulação e segurança do transporte.
23: A proposta, que permite a mulheres e pessoas idosas com deficiência ou mobilidade reduzida escolher o local de desembarque dos veículos de transporte coletivo urbano no período entre as 8 da noite e as 5 da manhã, pode seguir agora para a análise do Senado, a menos que haja recurso para votação antes pelo plenário da Câmara. Da Rádio Câmara de Brasília, Paula Bittar.
1: Capitão Augusto, do PL de São Paulo, defende a criação do Programa Nacional de Proteção e Resiliência da Atividade Circense, chamado de Circo Seguro. Segundo o deputado, o objetivo é garantir apoio financeiro para reparar estruturas e equipamentos de circos destruídos por intempéries.
2: Pelo projeto de Capitão Augusto, o programa vai subsidiar a contratação de seguros e oferecer financiamentos com juros reduzidos para circos de pequeno porte. Para o parlamentar, a medida preserva uma tradição cultural e protege a renda de centenas de famílias.
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1: Dimas Fabiano, do PP de Minas Gerais, sugere a inscrição do nome de Francisco de Paula Vitor, o Padre Vitor, no livro...
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1: 8:22.

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0: 8h46.
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